0: E fechamos esta primeira hora da programação do Love Songs. Nós ouvimos Noel, To Be With You. Ouvimos antes Phil Collins, Every Day. Daqui a pouco voltamos com mais músicas para você.
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0: Estamos de volta com a programação do Love Songs aqui na Educativa 101,9. Na sua companhia, Deco Lopes. Seguimos agora com o grupo Entombed. Vamos ouvir You're My Sunshine. Boa noite.

0: Kenny Rogers, fechando a segunda hora da programação do Love Songs, nós ouvimos Trust the Years. Ouvimos antes o grupo Cool and the Gang, os vocais de JT Taylor, No Show. Daqui a pouco voltamos com mais músicas para você.
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0: Estamos de volta com a última hora da programação do Love Songs aqui na Educativa 101,9. Na sua companhia, Deco Lopes. Seguimos agora ao som de John Secada, Too Late to Sun. Boa noite.

Air Supply, Making Love, Out of Nothing at All, fechando a programação do Love Songs de hoje. Ouvimos antes Amedeo Ming, A Record del Cuore. E ouvimos também Barry White, I Found Someone. E assim vamos encerrando o Love Songs desta noite. Eu, Deco Lopes, vou ficando por aqui. Uma ótima noite para você e até o nosso próximo encontro.

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1: O distrito de Souzas é hoje uma espécie de paraíso verde, onde se come bem, se diverte idem e se conhece cenários bucólicos, muitos dos tempos áureos do café. Sua fundação se mistura à Fundação de Campinas. Consta que em 1776, muitos moradores da cidade quiseram conhecer as terras que margeavam o rio Atibaia. Ficaram maravilhados com a riqueza ainda virgem da flora da Mata Atlântica. A fauna dava morada à onça-pintada, onça-parda, a macacos, bugios, veados, coatis, tatus, capivaras, ouriços, pacas e lagartos, entre muitos, muitos outros animais. A primeira tarefa desses aventureiros foi construir uma ponte de madeira para a travessia do rio, onde hoje está a Praça São Sebastião. O Arraial de Souzas começou ali. O nome vem do brigadeiro Luiz Antônio de Souza, dono das terras entre os rios Atibaia e Jaguari. Ele fora agraciado pela coroa portuguesa com uma grande sesmaria. Depois veio a capela de São Sebastião.

Bastião e a atividade agrícola se desenvolveu com a cana-de-açúcar e seus engenhos. No começo do século XX, a zona urbana de Sousas contava com 2 mil pessoas e a rural com 25 mil, a maioria formada por imigrantes italianos, todos envolvidos com a cultura do café, muito forte na região até 1930. Dois feitos marcam o ano de 1894, a fundação da Sociedade Italiana e do Pequeno Cemitério. 2 anos depois é a vez da instalação da linha férrea ligando Campinas a Cabras, passando por Sousas. No distrito estão também o antigo sanatório e hoje o serviço de saúde Dr. Cândido Ferreira e a sede de campo do Clube Regatas, ambos fundados em 1918. Já o Clube Recreativo Sousense foi inaugurado pela família Diometti em 1936. Há muito mais, é claro, mas isso fica por sua conta descobrir. Leve sua bicicleta. Este foi o Minuto da Memória Campineira, produção e apresentação de Celso Bodstein e realização da Rádio Educativa e Academia Campinense de Letras. 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
5: Boa noite, ouvintes. Eu sou Danilo Fernandes. Este é o Conexão Regional, programa da Rádio Educativa, voltado aos músicos de Campinas e região. Aqui nós tocamos sempre os cantores, as cantoras, compositores, compositoras e instrumentistas que nasceram ou vieram aqui para Campinas e aqui produzem ou produziram sua arte. E sempre que possível, a gente traz alguns desses músicos aqui no programa para conversar com a gente sobre sua trajetória artística e também falar sobre suas gravações. Já faz uns meses eu recebi o contato de uma compositora pianista que vive há muitos anos aqui em Campinas, que é a Ângela Mia. E eu sempre via o nome da Ângela lá nos créditos do programa Terra da Gente, da EPTV, porque durante muitos anos ela fez trilhas para esse programa. E a Ângela tem aqui vários trabalhos gravados, CDs e músicas de trilhas, músicas que ela compôs, músicas que ela fez arranjos. E aí eu falei, vamos conversar um dia aqui, vamos combinar para um dia você vir aqui para conversar com a gente no Conexão Regional. E hoje foi esse dia que a gente conseguiu dar certo aqui da Ângela vir, e então o programa de hoje vai ser feito aqui com a compositora, pianista Ângela Mia. Ângela, um prazer recebê-la aqui.
6: Igualmente, muito prazer, Danilo. Boa noite, muito obrigada pela entrevista. Estou muito contente.
5: Bom, Ângela, eu sempre pergunto para os convidados que vêm aqui ao programa como é que a música entrou na vida e como que você decidiu levar isso de uma forma profissional. Você é chilena, mas chilena brasileira, né?
6: Sim.
5: Você tem dupla nacionalidade, sim. Você nasceu lá, o pai era brasileiro, a mãe era chilena, então
6: sim.
5: Você viveu um pouco nos dois países. Me conta um pouco como é que foi a tua infância, que eu imagino que desde criança a música estivesse presente na tua vida, né?
6: Bom, quando era pequenininha, eu ganhei dos meus pais alguns instrumentos de brinquedo, né? Então, era pianinho, acordeon, vibrafone. E eu gostava de compor já, desde pequenininha. E meu pai não sei se ele viu esse lado e ele foi um grande incentivador, né? Ele já foi me pondo para estudar música quando eu estava no colégio. E aí ele viu que eu realmente tinha bastante, iniciativa, né, para fazer essa parte musical. E já fui estudando órgão, e de órgão fui para o piano clássico mesmo.
5: Isso tudo lá em Santiago?
6: Não, aqui no Brasil.
5: Como é que foi essa tua vida, um pouco lá, um pouco cá? Você nasceu lá e veio para cá criança?
6: Sim, eu vim para cá criança. Primeiro moramos algum tempo no Rio de Janeiro, depois viemos para Campinas. E depois ficamos, a gente ia visitar, né, os parentes da minha mãe lá no Chile, a cada certo tempo, né? Mas o estudo começou de órgão e de piano clássico aqui mesmo em Campinas.
5: Você estudou onde? No Conservatório Carlos Gomes, Conservatório Campinas, ou teve professores particulares?
6: Tive professor particular, a dona Lelita Graziani. Com ela eu comecei o piano, os estudos de piano clássico, né? E depois eu tive alguns estudos, não me recordo muito bem qual conservatório, mas eu ganhei um concurso em São Paulo e de lá eu fui estudar em Santiago do Chile, porque em Santiago tem conservatórios que têm tradição pelo pianista Cláudia Hall.
5: Opa, um dos maiores pianistas do mundo, né?
6: Sim, e daí eu estudei lá até quase me formar professora, e infelizmente meu pai faleceu, né? Aí voltamos para o Brasil e depois eu continuei meus estudos com o professor Gilberto Tinetti, da USP, em São Paulo.
5: Eu conheci o Gilberto. O Gilberto era maravilhoso. Tinha o trio brasileiro, que o Cole tocava, e também quando ele fazia recitais solos, tocava com orquestra. Veio muitas vezes aqui para Campinas, né?
6: Sim,
5: tocou
6: ele
5: com orquestra aqui muitas vezes. E algumas vezes com o trio brasileiro e também em recitais solo.
6: Ele tinha parceria com Antônio Menezes, violoncelista.
5: Eu lembro muito, ele já com 80 anos ainda tocando muito bem e tal. E me lembro dele tocando na CPFL com o trio brasileiro, me lembro dele tocando com a Sinfônica. Me lembro de uma apresentação em 93 no Teatro Cultura Artística em São Paulo, em homenagem a uma professora chamada Marinha Fleury. E aí alguns ex-alunos de Utinete tinham sido, e aí ele tocou um Ravel lá maravilhoso. Eu me lembro que eu guardei assim, poxa, esse é um grande pianista. Assim, outros pianistas tocaram naquela noite, mas ele foi um dos que mais me marcou, assim. Então acho que você teve ótimos professores, né?
6: Que bom.
5: Enfim, aí você... Como é que você decide que isso vai ser tua profissão? Porque pelo jeito você está envolvida com música então desde criança, sempre tocou, estudou e tal, mas você podia ir fazer outra coisa, né? A música podia ser um hobby.
6: Na realidade, sim. Minha mãe queria que eu fosse advogada, mas meu pai me deu a maior força. Ele sonhava com ter uma musicista, né? Ele tinha grandes sonhos para mim. Ele queria que eu fosse concertista. Mas, como eu estava muito abalada com a perda dele, eu não conseguia aguentar ir até o fim com a questão da música clássica. E eu comecei a compor. E aí eu comecei a fazer mesclas de instrumentos para montar uma orquestra virtual. E esse foi o meu intuito até completar vários trabalhos. Eu fiz um CD alternativo em 97.
5: Que é esse que está aqui, o Poema Digital.
6: Sim.
5: Que a gente vai ouvir hoje na primeira parte do programa.
6: Sim. E com isso, eu fui atrás de rádios, minha mãe me incentivou muito, ela, depois da perda do meu pai, ela foi a minha grande companheira incentivadora, foi inclusive como minha maestrina, ela foi minha parceira em todos os trabalhos que eu fiz em músicas instrumentais para o rádio e para, inclusive, a televisão.
5: No CD está escrito aqui, dedico esse trabalho à minha mami Grace, que amo demais, e um agradecimento especial ao Paulo e Débora da Academia Digital.
6: Sim, ela me acompanhava em tudo, nas idas, inclusive na IPTV, nas idas a festivais em São Paulo, nas montagens das músicas, nas aquisições dos instrumentos e dos aparelhos para fazer as músicas, né? Nas montagens dessa orquestra que eu sonhava fazer. E era grande admiradora, né, de todos esses grandes musicistas, o Vangelis, o Jean-Michel Jarre, o...
5: É, esses caras têm muita influência, acho, na tua sonoridade.
6: Sim,
5: né?
6: Exatamente. E alguns outros japoneses também. E também nas grandes orquestras, né? As orquestras tanto clássicas quanto as grandes orquestras antigas, né? Do Bert Kaempfer, as músicas de Johnny Mathis, grandes músicas dessas épocas antigas também.
5: Nesse CD, a gente vai começar a ouvir, e tem muitas músicas que remetem, assim, à era dourada dos bailes, das orquestras de bailes e tal. Então, acho que isso tudo está no teu trabalho aqui, né?
6: Sim.
5: Bom, esse CD que você lançou em 97, então já vai fazer 30 anos, se chama Um Poema Digital. E ele tem 15 faixas, elas são bem variadas. A maioria são composições tuas, né? Mas tem muita coisa também que você fez arranjos de trilhas de filmes e tal.
6: Sim.
5: Então essa coisa de trilha é uma coisa que também já te interessava, assim, pelo jeito, né?
6: Me interessava
5: você
6: muito.
5: Acabou trabalhando com isso.
6: Sim.
5: Trilha de cinema, trilha de séries, de TV e tal. Bom, vamos começar ouvindo o CD. Nós temos aqui a primeira faixa, chama-se Coração Extraterrestre. Eu, ouvindo assim, anotei que é uma música com toda a cara de trilha sonora de cinema, com pitadas de MPB que mistura diversos sons e baterias sintetizadas. Depois tem Estrela. Esta valsa lembra muito trilha de cinema de filmes antigos, da era das big bands, grandes bailes e tal. E aí Poema, que é uma peça romântica, sensível, com a melodia interpretada ao piano, e trouxe-me a lembrança do clima do filme Verão de 42, do Michel Legrand, que por acaso você gravou mais pra frente.
6: Sim.
5: Mas eu tava ouvindo, eu nem tinha percebido.
6: Sim.
5: Eu falei, nossa, ela tem um clima. Depois, ouvindo de novo agora com você, eu falei, não, ela não é um plágio, ela não tem nenhum compasso parecido, mas ela tem aquele clima. Se você quiser falar um pouco sobre essas três, que a gente vai ouvir essas três agora.
6: Bom, a Poema é uma música que minha mãe adorava, que eu compus. Ela foi, digamos, de interesse da Sony Music pelo Roberto Carlos, mas na época eu era muito menina, não quis ceder
5: os direitos,
6: autorais.
5: Ela poderia virar uma bela canção, né?
6: É. E é uma música muito sentimental, né? A Estreja realmente foi a música que eu estreiei nos rádios, nas emissoras de rádio, né? Com esse clima que você disse das músicas
5: de filmes antigos.
6: Big bands,
5: grandes bands.
6: Exatamente. E a Coração Extraterrestre foi uma música inspirada no ET de Varginha, que realmente foi uma comoção nacional, né?
5: Sim.
6: Foi visto por várias pessoas, né? E, enfim, não se sabe o que aconteceu no final,
5: nunca,
6: né?
5: Nunca saberemos.
6: Mas...
5: Ficou a lenda, né?
6: Sim. E...
5: imprimiu-se a lenda. A Globo até fez um documentário recente sobre que parecia dizer que a coisa aconteceu, mas depois eles mesmos colocam em dúvida, né?
6: Aham. Uhum.
5: E até foi aqui, é feito uma parte pela IPTV também, o Paulo Gonçalves e tal.
6: Sim.
5: Vamos ouvir então Coração Extraterrestre, Estrela e Poema, que são três composições da Ângela Mia, e com a Ângela tocando aí sintetizadores, essa orquestra toda sintetizada que ela conseguiu montar para fazer esse CD. Vamos ouvir essas três peças e voltamos em seguida conversando com a Ângela Mia.

0: Nós ouvimos aqui no Conexão Regional a pianista, compositora, organista Ângela Mia, interpretando dela mesma Poema, Estrela e Coração Extraterrestre, as três primeiras faixas do CD, um poema digital de 1997. Agora a gente vai ouvir três músicas aqui, o Curaçao, que é do Carl Tjader, Pequena Flor, que é uma famosa composição do Sidney Bechet, e Grace in Paris. Essa acho que é tua, né?
1: Sim.
0: Grace é tua mãe.
1: Sim, Grace, porque ela se chamava Leonor Graciela,
0: ah,
1: né?
0: Tá.
1: Então é Grace. E essa música eu a coloquei ultimamente no YouTube. Fiz um vídeo em homenagem a ela, com fotos dela, inclusive, porque ela era formada em estilismo, ela gostava do mundo da moda.
0: Uhum.
1: E foi de grande impacto no YouTube.
0: Eu escrevi sobre a Grace in Paris, que é uma música romântica que, pelo título, melodia e arranjo, remete a um passeio turístico por Paris à noite e também a um casal dançando de rostos colados numa pequena casa noturna da capital francesa.
1: Também.
0: Isso foi o que me remeteu.
1: Uhum.
0: Antes a gente ouve Curaçao, que é uma música de 1966 do vibrafonista norte-americano Carl Tjader, um ritmo latino dançante que remete a Curaçao ou qualquer outra ilha do Caribe. Do meio para o final vira uma salsa.
1: Então, isso
0: essa,
1: mesmo.
0: Essa é a mais agitada assim, do disco. E Pequena Flor, originalmente em francês Petite Fleur, é uma famosa composição instrumental do clarinetista e saxofonista norte-americano Sidney Bechet, de 1952, que ganhou letras e versões em espanhol, como a gravada pelo Los Cinco Latinos, em português pelo cantor Gabriel Elias. Fala sobre um amor delicado, a saudade, a beleza de uma flor murcha ou lembranças da juventude. Gravada por vários artistas do mundo inteiro, com adaptações românticas nos vocais espanhol e português. Aqui a melodia é feita por um clarinete sintetizado.
1: Sim.
0: Você conseguiu nesse CD tirar sons assim de clarinete, de trompete, de flugelhorn. Isso foi toda uma pesquisa que você fez,
1: né?
0: Me contando, fala um pouco.
1: É uma maneira, eu tive que estudar, né, a maneira como um instrumentista interpreta o instrumento, dá o ataque no instrumento, e eu tenho que tentar fazer isso com os dedos e imitar o sopro e a maneira, e também estudar a altura, né? A extensão musical de cada instrumento, entende? Então foi trabalhoso.
0: Vamos ouvir então Curaçao, Grace in Paris e Pequena Flor, na interpretação da pianista, organista, compositora Ângela Mia, e voltamos em seguida aqui no Conexão Regional.

0: Nós ouvimos aqui no Conexão Regional Pequena Flor, de Sidney Best, Grace in Paris, da Angela Mia, e Curaçao, do Carl Jader, mais três faixas desse CD, um poema digital da Angela Mia, que já está para fazer aí 30 anos, que você lançou em 97, O Tempo Voa. Tem uma foto da Angela aqui, ó, bem novinha aqui na capa, cabelão. Agora a gente vai ouvir Três Palavras, Desafinado e Anywhere the Heart Goes. Fala um pouco sobre elas ou sobre a capa do CD, não sei.
1: Bom, a capa do CD ainda tô com o cabelão. Agora não sei, né, se mantém a beleza ou não, né?
0: Não, acho que não tem, mas aqui 30 anos antes, né, você era uma garota aqui, né? Tava começando. Você foi parar na IPTV como? Vamos fazer esse parênteses.
1: Foi assim, eu fui a várias emissoras de rádio que tocavam música, programas de música instrumental, né? Uhum. Eu fui atrás disso, tanto aqui em Campinas, quanto em Amparo, que tem a Rádio Cultura, né? Uhum. E fui em Jundiaí com a Rádio Cidade das Águas. Uhum. E aí, o pessoal gostou muito do trabalho, e aqui em especial, em Campinas, tinha um rapaz que fazia a parte de... Como se diz quando faz a relação da programação do rádio. E ele também trabalhava como diretor artístico da EPTV, na parte institucional, né? Ele se chama o Barba, né?
0: Sim,
1: José Carlos Gonçalves.
0: Barba trabalhou aqui na Rádio Educativa há muitos anos.
1: Então, ele me apresentou ao Ciro Porto. E o Ciro gostou do meu trabalho e me convidaram para fazer as trilhas sonoras dos programas do Terra da Gente.
0: E aí você ficou quantos anos na IPTV?
1: Eu fiquei de 98, fiz músicas até 2012.
0: É, bastante.
1: É, mas eles continuaram a tocar as minhas músicas até 2022.
0: Até tinha a impressão que você tinha saído da IPTV recentemente, porque continuava vendo o teu nome lá e as músicas que tocavam, né?
1: Sim, sim.
0: Deve ter sido uma experiência muito rica para você.
1: Sim,
0: né? Você tinha que compor por encomenda, você tinha um prazo para entregar.
1: Exatamente.
0: Né?
1: Foi um trabalho muito enriquecedor para mim, porque eu via as imagens e através das imagens eu me inspirava para criar. Entendi. E até hoje, quando eu componho através de uma impressão ou de uma imagem que eu vejo ou de uma notícia. Ficou ligado isso em mim. Agora, com relação a Três Palavras, era uma música que minha mãe cantava muito. Minha mãe, ela tinha uma voz muito linda, era a voz mais alta das sopranos.
0: É, por isso que você tem essa voz super aguda, né?
1: Exatamente.
0: Hereditário, herdou da tua mãe.
1: É, só que minha mãe tinha a voz mais impostada que a minha, né? E ela ia ganhar uma bolsa para participar do coro de Itália, em Roma. E ela ia ir para lá. E acabou conhecendo meu pai e se casaram lá, né? Então, por isso ela não foi. E por isso que meu pai queria que eu fosse musicista. E ela sempre cantava essa música, Três Palavras, de uma forma muito linda. E por isso que eu resolvi colocá-la no disco.
0: É, essas músicas, todos esses CDs, são pré essa tua fase da IPTV. Hoje a gente ainda vai tocar outras coisas que não tem a ver, mas no próximo programa a gente vai tocar muitas dessas trilhas que você fez também lá pro Terra da Gente.
1: Ah, né? Sim, claro.
0: Então aqui nós estamos falando de uma fase ainda pré a compositora de trilhas de programas,
1: sim,
0: de natureza, né?
1: Sim.
0: Então, por exemplo, Três Palavras é um bolero, né?
1: Sim.
0: Eu escrevi aqui que é um bolero com melodia feita por trompete sintetizado que remete aos bailes instrumentais de antigamente. É de um compositor chamado Oswaldo Farrés.
1: Sim, exatamente.
0: Depois tem Desafinado.
1: A Desafinado...
0: Que é do Tom Jobim e do Newton Mendonça.
1: A Desafinado eu quis fazer numa versão mais moderna, porque eu sou fã das músicas do Tom Jobim, eu admiro muito a composição do Tom Jobim, mesmo que tenham dito que ele tenha se inspirado muito em Villa-Lobos e Chopin. Mas sou muito admiradora das músicas dele, ele é um gênio. Assim como Gilberto Gil também, né? Para mim, são dois ícones da música brasileira. E a Desafinado ficou numa versão mais moderna.
0: É, eu escrevi aqui que é um arranjo diferentão para um clássico de Tom Jobim e Newton Mendonça, meio música eletrônica, meio balada,
1: sim,
0: e meio rumba.
1: Isso mesmo.
0: Depois tem essa Anywhere the Heart Goes, que é uma famosa canção composta pelo Henry Mancini, com letras associadas a temas românticos e nostálgicos, sobre seguir o amor e a saudade. A música ficou conhecida em trilhas sonoras como da minissérie Pássaros Feridos, que quem tem mais de 40 anos pode ser que tenha assistido no SBT nos anos 80, e gravações clássicas refletindo a jornada emocional de manter alguém vivo na memória. Mônica Mancini, filha do compositor Henry Mancini, é a intérprete vocal mais famosa dessa música. Na versão instrumental, a faixa se chama Meg's Theme, porque a personagem do Pássaro Feliz chamava Maggie. O pai de Mônica compôs a melodia, Will Janis escreveu a letra, Mônica Mancini gravou os vocais definitivos que deram vida à canção. E aí você fez esse arranjo, né?
1: Sim.
0: Não sei como que você conheceu, de onde que você conheceu essa música, porque você gostava do Mancini...
1: Sim, eu sempre gostei de todos os grandes compositores de músicas de filme, assim como Michel Legrand, e assim como John Williams, e assim como também o Mancini. Mas a Anywhere the Heart Goes, por incrível que pareça, eu era assim apaixonada por essa melodia, porque era uma música muito sensível. E, por incrível que pareça, eu a fiz para minha mãe. E eu fiz o arranjo todo pensando nela. E chorando, inclusive, né? E eu, inclusive, agora eu perdi minha mãe recentemente, entende? Então, eu sempre que ouço essa música, para mim é só lágrimas, é só chorar.
0: É uma música triste, a série também era uma série Sim. triste, de um amor meio impossível ali, de um padre com uma mulher maravilhosa e tal. Vamos ouvir Três Palavras, de Oswaldo Farrés, desafinado, e Anywhere the Heart Goes, do Henry Mancini, desafinado Tom Jobim e Newton Mendonça, na interpretação e nos arranjos da pianista e compositora Ângela Mia, e voltamos em seguida.

0: Nós ouvimos aqui no Conexão Regional Anywhere the Heart Goes, de Henry Mancini, desafinado de Tom Jobim e Newton Mendonça, e Três Palavras, de Oswaldo Farrés, na interpretação da pianista, organista, compositora, arranjadora Ângela Mia, que está participando do programa hoje aqui com a gente. A gente segue ouvindo esse CD, um poema digital, que a Ângela lançou em 1997, e agora vamos ouvir Flora, de Gilberto Gil, Horizonte, que é uma música da própria Ângela Mia, e Verão de 42, grande sucesso de Michel Legrand. Bom, você tinha falado do Tom Jobim e do Gilberto Gil, que você também é uma grande admiradora. Sim. A Flora é uma canção que ele fez para a esposa dele, e nesse arranjo eu ouvi aqui que tem diversas sonoridades de instrumentos sintetizados e tal.
1: Sim, eu fiz a Flora porque admirei muito essa música, essa composição.
0: Essa música é linda, né?
1: É linda, maravilhosa, e as nuances harmônicas, é uma variação, uma riqueza harmônica de grande tamanho.
0: É.
1: A Horizonte, por incrível que pareça, não me recordo muito bem da Horizonte.
0: Eu escrevi o seguinte, que é uma música autoral da Ângela, um tanto quanto melancólica. Aliás, a maioria das músicas que você compõe tem uma coisa meio melancólica, às vezes um pouco triste, um pouco, enfim...
1: Romântica também.
0: Romântica também. E que me lembrou um pouco a música Côncavo e Convexo, de Roberto Carlos e Erasmo, assim. Em algum momento ali, ela tem alguma... Acho que o começo ali, alguma coisa assim que me lembrou um pouco.
1: É, pode ter sido, porque meus pais gostavam muito dessa música,
0: então, sim. E depois tem Verão de 42, que é um arranjo para esse grande sucesso de Michel Legrand, com uma introdução angustiada até a entrada do tema principal.
1: Sim.
0: Que é a melodia marcante, que foi tema do filme Verão de 42... O Verão era de 42, mas o filme é de 1971, porque o filme são exatamente as lembranças 30 anos antes, quando o narrador do filme era um garoto de 15 anos que se envolve com uma mulher um pouco mais velha durante a guerra. O marido dela vai para a guerra e morre numa ilha, eles estão passando férias. É um filme belíssimo, sensível, delicado, e aí acho que essa música entrou
1: Sim.
0: perfeitamente. Ela é uma música também linda, melancólica, meio triste, meio... É saudosista, tem tudo a ver com o clima do filme, né?
1: Sim, eu fiz a Verão de 42 porque também era muito apaixonada por essa melodia, muito linda. E eu tinha um amigo de Jundiaí que me dizia que eu era uma eterna romântica, né?
0: Mas você não assistiu o filme, né? Você falou,
1: não,
0: o filme eu não assisti.
1: Não.
0: Você precisa assistir os filmes, você conhece as músicas dos filmes, você precisa assistir
1: Não
0: os
1: tenho
0: filmes.
1: Paciência, não tenho.
0: Vamos ouvir então Flora, de Gilberto Gil, Horizonte, da Ângela Mia, e Verão de 42, do Michel Legrand, os arranjos da Ângela Mia, que ela gravou no CD Um Poema Digital, e voltamos em seguida.

0: Nós ouvimos aqui no Conexão Regional Verão de 42, de Michel Legrand, Horizonte, de Ângela Mia, e Flora, de Gilberto Gil, na interpretação da pianista organista Ângela Mia e sua orquestra de instrumentos sintetizados. Você está ouvindo aí ao longo do programa, né? Parece que tem vários músicos tocando juntos, tem som de sax, tem som de clarinete, tem som de piano, de órgão, mas é tudo a Ângela ali gravando com seus sintetizadores mágicos, conseguiu tirar esses sons todos. Agora a gente vai ouvir as três últimas faixas desse CD, que se chamam Luna Azul, If e Linda Chicana. Luna Azul é tua mesmo.
1: Sim, é minha.
0: Aí você pode falar bem dela. Eu escrevi que é uma música em ritmo de bolero, que
1: Sim.
0: explora a sonoridade sintetizada da flauta de pan e de trompete, em um belo e melancólico tema dançante.
1: Isso, lembra assim, um baile, assim, a luz da lua, né?
0: É.
1: Isso mesmo, por isso se chama Luna Azul. Aí é porque eu também gostava muito dessa melodia.
0: Essa melodia
1: é muito linda. E eu fui variando também o tom, né? No fim.
0: É.
1: Então, essa é uma música também muito marcante.
0: A If é uma bela canção do David Gates, de 1971, que foi um enorme sucesso do grupo Brad, no qual ele participava, e foi gravado por muitos artistas. Nesse arranjo, Ângela explora a sonoridade da flauta de pan e do vibrafone, fazendo a melodia e piano sintetizadores na harmonização.
1: Exatamente.
0: Depois tem Linda Chicana, que é um famoso standard instrumental de Latin Jazz, composto pelo renomado pianista e educador norte-americano Mark Levine.
1: É, a Linda Chicana também é... Eu não me recordo muito bem, né? Mas é uma música, assim, também, bem estilo latino também.
0: Latino, é. Eu escrevi que ela é amplamente reconhecida pelo seu ritmo contagiante, melodia marcante, servindo como uma das peças mais emblemáticas do repertório de jazz afro-cubano. E neste arranjo, a Ângela utiliza sonoridade de trompete, teclado sintetizado e maracas para interpretar essa peça.
1: Uhum.
0: E aí ficou bem latina, ficou ótima.
1: Que bom.
0: Vamos ouvir então Luna Azul, da Ângela Mia, If, de David Gates, e Linda Chicana, de Mark Levine, na interpretação da pianista organista Ângela Mia, e voltamos em seguida conversando aqui com a Ângela.

0: Nós ouvimos aqui no Conexão Regional Linda Chicana, de Mark Levine, If, de David Gates, e Luna Azul, da Angela Mia, as três últimas faixas desse CD, um poema digital. Bom, Angela, e você conseguiu gravar esse CD, você falou, fui em rádios, fui em TVs, sim, fui divulgar, como é que foi o resultado aí para você desse trabalho?
1: Ah, foi muito positivo, porque foi através dele que eu fui parar na IPTV, né? E aí, se eu não me recordo muito bem de algumas músicas desse disco, é porque eu fiz muita música na IPTV, muita mesmo. Então, até eu me perco com tanta música que eu fiz e tantos trabalhos que eu fiz na mesma IPTV. Sim. Porque eu não fazia apenas para o Terra da Gente, fazia também para o jornalismo.
0: Uhum. Então, quando tinha alguma reportagem especial.
1: Exatamente. Isso mesmo.
0: Bom, mas acho que foi um trabalho que te deu muitas alegrias, então, além de te dar um emprego, né, da IPTV.
1: Sim, sim, porque ele, inclusive...
0: Mas ele chegou a tocar em rádios.
1: Sim, sim, foi... Ele foi masterizado por um engenheiro de som também muito bom, né, muito competente, né, que agora não está mais aqui, né, está nos Estados Unidos. E foi um trabalho muito gratificante mesmo. Uhum. Muito bom para mim, para começar a carreira foi uma coisa muito, muito boa, muito, de muito valor.
0: Sim. Bom, a gente vai continuar ouvindo aqui outras gravações da Ângela que ela foi fazendo ao longo dos anos. Essas aqui são de 98, né? Aí vamos começar aqui as primeiras três músicas. Eu vou fazer de duas em duas, né?
1: Tá.
0: A primeira se chama Em Sueño.
1: Sim.
0: Que é novamente uma música que também me lembrou Verão de 42 na primeira parte. Já na segunda, um piano lembra outros temas tristes de séries de TV. E aí eu tô pensando naquele piano do Incrível Hulk, assim. Não sei se você lembra daquele tema.
1: Não.
0: Então, ele tem. É um tema tristíssimo, é o tema mais triste.
1: Sim.
0: Que já foi composto para uma série de TV. Porque sempre no final, depois que ele se transformava no Hulk, destruía tudo, quebrava tudo e tinha que ir embora de alguma cidade. Aparecia ele de novo com a mochilinha dele pedindo carona na estrada e o tema se chama O Tema de um Homem Só.
1: Ah,
0: o tema de um homem solitário,
1: sim,
0: e tal. Me lembrou um pouco também. Então eu acho que, né, dentro de todo esse universo musical, algumas coisas lembram outras. Então me remeteu a essa série. No começo me remeteu ao Verão de 42, depois ele fica ali no piano, me lembrou esse tema da série Hulk, que é dos anos 70, 80. Depois fizeram muitos filmes e tal, mas essa especificamente é um dos temas mais marcantes, assim, de quem viveu nos anos 80, assim.
1: É que houve um parênteses entre a perda do meu pai
0: O teu pai morreu que ano?
1: Ah, meu pai já morreu já faz mais de 20 anos.
0: Mas ele chegou a ver esse CD, o poema digital?
1: Não,
0: não,
1: não chegou, não.
0: Então, mais de 30 anos.
1: É, isso. E, bom, na realidade, eu um parênteses entre eu terminar meus estudos de piano clássico, né? E fazer as músicas que foram para rádio e televisão, nós passamos uma temporada novamente no Chile, onde eu voltei a estudar no conservatório que era de Cláudia Hall, né? E nesse tempo todo eu fui investigar novidades e músicas, né? E lá o pessoal tem uma cultura também muito grande e chegam muitas novidades de músicos de várias partes do mundo. E eu conheci músicas, inclusive, do pianista argentino Raul Di Blasio. E acredito que talvez tenha um pouquinho de influência, né, em Sueño dele, talvez, talvez.
0: Depois tem Tormento. Eu escrevi que é uma peça dramática, como o nome sugere, com piano meio chopiniano no início e sintetizadores. Depois ela se transforma numa balada latina romântica.
1: Sim, isso mesmo. Foi isso mesmo. Eu entrei com piano, com tudo mesmo, né? Pra fazer um arranjo grandioso, né? E depois já ela se transforma num entardecer, né? De sol.
0: Vamos ouvir, então, Tormento, ou primeiro, Em Sueño, e depois Tormento, duas peças da compositora pianista Angela Mia, que a gente vai ouvir agora aqui na interpretação dela mesmo no Conexão Regional, e voltamos em seguida conversando aqui com a Angela.

0: Nós ouvimos aqui no Conexão Regional Tormento e antes Ensuênio, duas peças da pianista compositora Ângela Mia. Você falou que desde criança, quando você ganhou os primeiros instrumentos de brinquedo, você já compunha. Você
1: Sim.
0: chegou a fazer cursos, assim, se especializar nessa coisa da composição, além da interpretação? Como é que essas coisas sempre andaram juntas? Eu já vi professores de música erudita falando assim, não, ou você toca ou você compõe, não dá pra fazer as duas coisas e tal.
1: Não, eu fui atrás de livros, livros importados, livros que falam em inglês mesmo, né? Isso, minha mãe me acompanhou, inclusive, adquirir esses livros e estudar essa parte de composição toda. E eu fui estudando esses livros pra poder chegar aonde cheguei.
0: Bom, vamos continuar ouvindo aqui, então. Agora essas peças são quase todas são da Ângela, um ou outro arranjo aqui, aí a gente fala. Agora a gente vai ouvir Como No Te Querer, um tema melancólico e triste que sugere, para mim, sugeriu um amor não correspondido.
1: Esse Como No Te Querer era uma das músicas preferidíssimas da minha mãe. Ela lembrava muito do meu pai, ficava chorando, né? E é uma música que eu fiz. Eu não me lembro na época, né? Eu sempre fui bem romântica, né? Talvez eu tenha feito, né? Por algum motivo,
0: alguém,
1: né?
0: Alguém que se lembrava.
1: Eu não lembro, realmente, mas eu acho que sim, talvez, hein? Mas é bem romântica mesmo.
0: E depois tem Azul da Cor do Mar, que é do Tim Maia.
1: Sim.
0: E aí eu escrevi que o teu arranjo transformou a balada do Tim Maia numa peça mais melancólica e reflexiva, com uma melodia feita inicialmente com flugelhorn sintetizado e depois com violão, que ficou lindo.
1: Ah, que bom.
0: Que parece um violão mesmo, assim. Parece que alguém está tocando um violão.
1: Sim. Falei,
0: não, não é um violão.
1: Eu tento imitar isso. Isso daí dá trabalho, porque você tem que imitar o instrumentista, né? E
0: o flugel, que é um dos sons mais lindos que existe, eu acho, né? Que é um trompete mais aveludado.
1: Sim, sim. O Azul da Cor do Mar, como é do Tim Maia, minha mãe era muito fã do Tim Maia, né? Por isso ela gostava muito desse tema também, resolvi pôr num CD.
0: Então vamos ouvir Como No Te Querer e Azul da Cor do Mar, o Como No Te Querer da Ângela Mia, Azul da Cor do Mar do Tim Maia com arranjo da Ângela, e voltamos em seguida aqui conversando com a Ângela.

0: Nós ouvimos aqui no Conexão Regional Azul da Cor do Mar, de Tim Maia, no arranjo da Ângela Mia, e Como Não Te Querer, Como Não Te Querer, da Ângela Mia, mais duas faixas desse CD aqui, que a Ângela chamou de coletânea, né? São várias peças que ela compôs aí no final dos anos 90. Agora a gente vai ouvir Sol 97 e Súplica de Amor. Aí sobre o Sol 97 eu escrevi que é uma música solar, bem ritmada, que me lembrou praia.
1: Sim, ela é bem alegre, ela é bem vibrante, alegre, pulsante, né?
0: E Sol 97 tem a ver com o ano 1997, não?
1: Sim, eu acho que sim. E é uma música bem alegre, bem vibrante e também remete aos raios solares, né? Uhum. Então, por isso ficou com esse título, Sol 97.
0: Depois, Súplica de Amor. Eu escrevi que é uma música romântica bastante dramática.
1: Sim, a Súplica de Amor, eu quis fazer ela um pouquinho no estilo barroco e depois imitando um sax. E eu recentemente coloquei ela no YouTube, mostrando o sofrimento humano. A fome e o sofrimento humano. Mas na época eu devo ter confeccionado essa música realmente pelo fato de ter sido algo mais na esfera romântica, eu acho.
0: Tá. Vamos ouvir então Ângela Mia com Sol 97 e Súplica de Amor, mais duas faixas que ela gravou nesse CD Coletâneas número 1, em 1998, e voltamos em seguida aqui no Conexão Regional conversando com a Ângela.

0: Nós ouvimos aqui no Conexão Regional a compositora, pianista, organista Ângela Mia com Súplica de Amor e Antissol 97. Agora vem uma música brasileira muito conhecida, que é do Djavan, que se chama Oceano, foi um dos grandes sucessos do Djavan, e que aqui no teu arranjo surgiu numa versão um pouco mais lenta que a original e com um sax sintetizado fazendo a melodia.
1: Sim, a Oceano, ela marcou para mim, né, a vinda do Papa. E quando ele estava subindo a escadaria no avião...
0: João Paulo II.
1: Exatamente, ele estava indo embora, foi em 98 mesmo.
0: É, foi a última visita dele no
1: Brasil. E estava um lindo pôr do sol e ele estava com a batina ao vento. E isso me marcou profundamente. E aí eu aliei essa imagem dele com essa música, por isso a fiz mais lento.
0: Uhum. Depois tem Melody in Blue, que é tua, e eu escrevi que ela começa bem agitada e dramática, segue com um piano sintetizado, que me lembrou um pouco compositores eruditos e um pouco a sonoridade do ABBA.
1: Sério? Olha que bacana.
0: De danceteria, dance music.
1: É, a Melody in Blue é uma música estilo barroco também, e ela, por incrível que pareça, eu a fiz dedicada à minha primeira gata que eu tive.
0: Chama Melody.
1: Melody, exatamente.
0: Vamos ouvir então Oceano de Djavan e Melody in Blue da Ângela Mia, nos arranjos da própria Ângela, com a interpretação dela no piano e sintetizadores, e voltamos em seguida.

0: Nós estamos ouvindo aqui no Conexão Regional músicas gravadas pela compositora Angela Mia. Ouvimos Melody in Blue e Oceano. E hoje o programa está sendo feito aqui junto com a Angela Mia, que é compositora, pianista, chilena brasileira, nasceu no Chile, mas foi criada aqui no Brasil, depois voltou para o Chile para fazer faculdade e tal. Mas não tem nem sotaque, né? Então, que é uma coisa raríssima, não existe. Eu não conheço nenhum chileno que mora no Brasil que não tenha sotaque, só você. Mas porque você veio para cá criança, porque se você tivesse, acho que, vivido a infância e adolescência lá, é um sotaque muito forte.
1: Né? É, eu me acostumei falando português com meu pai e com os meus colegas aqui, então e espanhol com a minha mãe.
0: É, mas você não tem aquele sotaque, eu acho, assim, dos povos da América do Sul, só o brasileiro que fala português, todos falam espanhol. É mais fácil entender um argentino, é mais fácil entender um venezuelano, até um colombiano. O chileno, eu acho que nem eles se entendem 100%, porque, não sei, corta as palavras no final, fala muito rápido,
1: fala,
0: né?
1: Fala muito rápido.
0: Fala muito rápido.
1: Sim, para mim, inclusive, é complicado me entender com a família da minha mãe lá no Chile, porque falam muito rápido.
0: É. E aí, quando vem para o Brasil, acabam tendo um sotaque muito forte, que por mais que falem português, a gente teve um maestro aqui na Sinfônica de Campinas durante mais de 10 anos, o Vitor Hugo Toro, e ele me dava muitas entrevistas, participou aqui do Conexão Regional, falando dos últimos CDs que a orquestra tinha lançado na época dele e tal, e ele falou, não, agora eu tô falando português, portunhol e tal, e realmente ele achava que ele falava português e muita gente não entendia, mas quando ele falava com algum chileno, quando vinha algum amigo, algum parente e tal, a gente não entendia nada mesmo, né? E olha que eu até entendo razoavelmente. Então, ele sentiu uma diferença de quando ele estava falando para brasileiros, ele tentava falar o português mais próximo possível do português, mas quando ele falava com chilenos, era aquela velocidade incrível que você não entendia nada, né?
1: É que deve ser porque eu também sempre estudei algumas línguas a mais, né? Então, eu estudei inglês toda a minha vida, estudei um pouquinho de francês e alemão, né? Uhum. E a família do meu pai é toda italiana, então, não ficou sotaque.
0: Não, mas eu acho que porque você também não foi, assim, criada, se você tivesse ficado no Chile até 15, 16, 17 anos, você teria tido toda uma formação mental.
1: Sim.
0: Tal, até de pensar em espanhol.
1: Sim.
0: E aí é muito difícil mesmo.
1: Claro,
0: aí normalmente
1: mudar.
0: O que eu sinto é que, assim, quando a pessoa vem para o Brasil e decide fincar raízes aqui, como eu acho que você, não pensa em sair daqui.
1: Não, eu gosto daqui.
0: E aí a pessoa incorpora isso, aí o sotaque vai sumindo. Quando o estrangeiro vem para o Brasil, mas a ideia é voltar, é passar um tempo aqui e tal, ou ele tem um saudosismo muito grande com o país dele, eu conheci uma argentina que vivia aqui há 30 anos, mas cada 4, 5 vezes por ano, ela ia para a Argentina.
1: Uhum.
0: Não perde o sotaque.
1: É, eu
0: porque
1: vou...
0: tem uma coisa de incorporar o país como o seu. Você é brasileira.
1: Sim.
0: Você nasceu no Chile, mas você é brasileira. Então, aí eu acho que mesmo se você, em algum momento, você tenha tido um sotaque na infância e tal, isso vai, você vai perdendo, você vai incorporando a fala e o sotaque do país que você está, né?
1: Sim, minha mãe ficou enterrada aqui. Minha mãe, que era chilena, ficou enterrada no Brasil. Meu pai, que era brasileiro, ficou lá.
0: Tá lá.
1: Mas eu gosto daqui, como minha mãe está aqui, então eu pretendo sempre ficar aqui.
0: Sim.
1: Se ir para o Chile, vai ser apenas a passeio.
0: Tá. Bom, vamos continuar ouvindo agora as duas últimas faixas desse CD, coletânea, que são Luísa, do Tom Jobim, que você já falou que é grande admiradora, e Versos de Cristal. Sobre Luísa, eu escrevi que é um arranjo com ares de música clássica, ao piano, com uma suave participação de sintetizador. Em alguns momentos, a interpretação me lembrou do saudoso pianista brasileiro Pedrinho Matar. Não sei se você conheceu.
1: Sim.
0: Era um cara genial, tio do Derico, né? Que tocou muitos anos com o Jô Soares. E o Pedrinho, ele teve uma formação clássica, erudita e tal, mas ele fazia um piano popular, tocava muitos temas também de filmes e
1: fazia
0: tal.
1: Fazia muita escala cromática.
0: Exatamente, me lembrou um pouco ele.
1: Sim.
0: E depois Versos de Cristal, que é tua, um belo tema lento com sax sintetizado fazendo a melodia.
1: Sim.
0: Fala um pouco dessas duas. Luísa, eu me lembro da novela, brilhante, estava até comentando com você. A gente viu a abertura no YouTube, é de 1980, e o Tom Jobim compôs para a novela. Eu tinha essa dúvida se ele tinha composto para a filha dele, que chamava Luísa, nem tinha nascido ainda em 1980. Mas não, foi para a novela brilhante, tinha uma personagem que chamava Luísa, que era interpretada pela Vera Fischer, e aí ele compôs de encomenda para a novela. E foi um tema fez um grande sucesso, foi um dos grandes sucessos do Tom Jobim, né? É uma música lindíssima, né?
1: É, eu desconhecia, eu pensava que a Luísa era uma música para a esposa dele. Né? Mas é um tema muito lindo.
0: E muito pianístico,
1: muito,
0: né?
1: Pianístico, e por isso realmente eu resolvi trabalhar nela.
0: Uhum.
1: E a questão do verso de forma diferenciada, né? Com a participação, como você disse, de sintetizadores.
0: Uhum.
1: Né? A parte de versos de cristal é uma música bem lenta, bem romântica, e que encerra com um tema do Dindi, do Tom Jobim.
0: É. Vamos ouvir então Luísa, de Tom Jobim, e Versos de Cristal, da Ângela Mia, na interpretação da pianista organista Ângela Mia, e voltamos em seguida aqui conversando com a Ângela.

0: Nós ouvimos aqui no Conexão Regional a pianista, organista, compositora, arranjadora Ângela Mia com Versos de Cristal, dela mesma, e Luísa, de Tom Jobim. Essas e outras músicas da Ângela Mia, que a gente ouviu aqui no programa hoje, você pode também ouvir e vê-las com imagens ilustrativas no canal da Ângela aqui no YouTube. Ela falou várias vezes sobre vídeos que ela tem colocado no YouTube dessas músicas. Você pode acessá-los lá no YouTube. O endereço é @angelamiasol, @angelamiasol. Lá no YouTube você vai poder ouvir muitas dessas músicas ilustradas com belas imagens que a Ângela tem colocado nos últimos meses lá no canal dela no YouTube. Bom, aí você foi gravando e a gente vai tocar em próximos programas várias gravações que você fez de peças tuas e depois muito das trilhas que você fez para EPTV, né, Ângela?
1: Sim.
0: Mas esse começo de carreira, eu acho que a gente conseguiu falar um pouquinho aqui.
1: Sim.
0: Né, esse final dos anos 90. E aí, na EPTV, te sobrava tempo para fazer outras coisas fora ou não? Você ficou muito focada ali o tempo que você trabalhou na EPTV?
1: Olha, no começo, sim, muito focada nas trilhas sonoras. Depois eu me desvinculei um pouquinho para fazer algumas outras atividades, né?
0: Uhum.
1: Que eu gosto de cuidar, né, de alguns animais de rua, essas coisas, né?
0: Mas e de música, assim, fora da TV?
1: Não,
0: acho que aí não dava tempo, né?
1: Não, não deu tempo. E também o meu grande sonho é fazer músicas, trilhas para filmes.
0: Uhum.
1: Tenho um sonho muito grande de poder continuar com isso para filmes, para novelas, e tocar com orquestras ou fazer uma orquestra verdadeira acústica, no caso, né?
0: Uhum.
1: E eu sonho muito com poder digamos, transformar as últimas músicas que eu tenho feito em piano dessa forma.
0: Uhum. Bom, nos próximos programas a Ângela voltará aqui, porque temos muitas outras gravações, nós vamos falando um pouco sobre as músicas e também sobre o momento, né, que você estava vivendo quando você compôs. Ângela, muito obrigado pela participação nessa primeira edição do Conexão Regional. Espero que você volte outras vezes para a gente continuar falando sobre suas músicas e tua trajetória artística.
1: Ah, muito obrigada, viu, Danilo? Fiquei muito contente com essa possibilidade de dar a entrevista aqui e dar a conhecer o meu trabalho, né, para os ouvintes que não conheciam, né? Estou muito contente e vamos continuar, né, com as outras músicas, as trilhas sonoras que eu fiz na IPTV,
0: uhum,
1: e as últimas músicas que eu tenho feito em piano digital.
0: Tá joia. Ângela, muito obrigado, então, pela tua participação nesta primeira edição aqui do Conexão Regional com a Ângela Mia. Voltará certamente nos próximos meses aqui a participar do programa. Ouvintes, muito obrigado pela audiência. A gente volta com mais uma edição do Conexão Regional a partir das 11 da noite aqui na Educativa. Valeu, até lá. Tchau.
2: Educativa FM. 1 hora e 22 minutos.

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1: Minuto da Memória Campineira. A Avenida Andrade Neves foi tomada por bondes desde a década de 1930.
2: Minuto da Memória Campineira.
1: A Avenida Andrade Neves foi tomada por bondes desde a década de 1930. Foi com a crise energética.

de fundição de ferro e bronze, a Liger Wood Company de 1884, com seu estilo neogótico vitoriano, de tijolos aparentes e ferro fundido nas esquadrias das janelas, nas bandeiras das portas, janelas do corpo principal e nas grades do porão. Parte do imóvel é ocupado hoje pelo Museu da Cidade, vocacionado à pesquisa e preservação da memória de Campinas, com acervo de cerca de 6 mil peças. Seguindo pela avenida, surge o Hospital Penido Burnier, obra de João Penido Burnier, inaugurado em 1920. Ele se estabeleceu em Campinas como médico da Companhia Paulista de Estradas de Ferro e realizou o sonho de construir um instituto oftálmico que levou seu nome em 1923. Mais adiante, as atenções se voltam para o prédio idealizado pelo arquiteto Ramos de Azevedo em 1893. O conjunto incluiu a Câmara, a Intendência e o Fórum em seu piso superior e a cadeia pública em seu piso térreo. Hoje o edifício agrega a Delegacia Seccional de Polícia e o Centro de Inteligência Policial, entre outros ofícios. Resta então saber quem foi Andrade Neves. Nascido José Joaquim de Andrade Neves em 1807, na cidade de Rio Pardo, no Rio Grande do Sul, teve participação importante na Guerra do Paraguai e recebeu o título de Barão do Triunfo. Este foi o Minuto da Memória Campineira, produção e apresentação de Celso Bodstein e realização da Rádio Educativa e Academia Campinense de Letras. 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
2: Opa, opa, opa, bom dia. Não. Hoje é quinta-feira, viu, Jorge Bonfá? É, bom dia. Bom dia, meus companheiros e companheiras da nossa querida Campinas. Hoje é 20 de agosto, quinta-feira, e o sol já clareia o horizonte, como quem avisa. Mais um dia de lida e de esperança. Aqui, onde o mato já foi rei e a terra verde deu fruto pro mundo inteiro. Hoje a cidade cresceu, virou metrópole, né? Mas não perdeu o coração caipira. Campinas é uma mistura que a gente carrega no peito, né, gente? O asfalto e a roça.

O progresso e a tradição, o vai e vem da cidade grande com o cheiro do café passado no fogão de lenha. É segunda-feira? Não, não, não, hoje é quinta, né? Dia de agradecer pela semana que corre e de seguir firme na estrada. Se você tá no trânsito, na fila do ônibus ou já na lida da enxada, pare um instante, respire fundo e lembre, o que move essa terra é a gente, com fé, trabalho e um sorriso no rosto. E para começar o dia com a viola afinada e o coração aberto, o Bom Dia Viola tá no ar pela Rádio Educativa de Campinas, FM 101,9. Porque aqui, mesmo no meio da multidão, a gente nunca esquece as raízes. Bora, companheiro, bora, companheira, o dia é novo, a cidade é nossa e a vida pede música, prosa e muito brilho. Fique com a gente que o som da viola vai clarear sua manhã. Mas antes de qualquer moda, antes de qualquer verso, antes de qualquer bom dia, eu queria agradecer a Deus, viu? Agora, meu povo, vamos juntos juntar as mãos. Mesmo que uma seja no volante e a outra no terço, vamos erguer o coração pro alto e fazer uma oração de gratidão. Pai Criador, que fez a terra brotar e o céu clarear nesse 20 de agosto, nós te agradecemos, Senhor. Agradecemos pelo pé de café que ainda dá fruto, pelo asfalto que nos leva para casa e pelo sol que, sem fazer distinção, aquece o paletó do doutor e a camisa suada do lavrador. Obrigado, Senhor. Obrigado pela força que o Senhor nos dá para encarar mais uma quinta-feira, pela saúde que move os abraços e pela esperança que move o coração. Mesmo no meio do formigueiro da cidade grande. É, e aqui, nesse microfone, a gente agradece de coração a você, meu ouvinte fiel, é você. Você que acorda antes do galo cantar, que pega a estrada, que enfrenta o trânsito das avenidas, mas guarda no peito a simplicidade de quem sabe o valor de um bom dia, dado com verdade. Obrigado por dividir essa manhã com a gente, por emprestar seus ouvidos à nossa viola e à nossa prosa. Saber que você está aí, do outro lado, é a nossa maior colheita. Que Deus abençoe seus passos hoje, onde quer que o Senhor esteja. Que Ele regue seus planos como a chuva fina rega a terra seca. E que no fim da lida, você tenha paz de quem plantou amor, capinou o desânimo e colheu um sorriso no rosto. É isso aí. Fica com Deus, companheira, companheiro. E fica com a gente, que o Bom Dia Viola segue no ar, porque amanhã é nova, a cidade é nossa e a gratidão é a semente de um dia melhor. Amém? Quem está acordado aí, diga amém. É isso aí, eu não vou falar com vocês agora. Eu vou dar uma esticadinha aqui, vou colocar umas modas pra vocês e daqui a pouco a gente volta, porque tem bastante amigos que já tá aqui. Tô vendo aqui no WhatsApp muito amigo que já chegou cedinho e que eu não quero falar o nome de cada um agora, porque eu quero falar bom dia especial pra cada um. E pra conversa não ficar muito longa, eu agradeço a participação de vocês e daqui a pouquinho a gente volta. Bom dia!

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1: Educativa FM, 4 horas e 19 minutos.

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Educativa FM, 5 horas e 2 minutos.

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1: 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Bom dia. Bom dia, meus amigos madrugadores. Nós tivemos um pequeno probleminha aqui, mas estamos de volta. Bom dia para você que acorda cedo, que me manda mensagens. Bom dia para você que está na lida. Bom dia a todos os porteiros, todos os vigilantes, todos os cobradores, todos os motoristas, todos os... todos os médicos, né, dentistas, todos os trabalhadores dessa bendita cidade que a gente ama tanto, que é Campinas, essa metrópole que pulsa trabalho, né, pulsa desenvolvimento. Quero mandar um bom dia carinhoso para esse povo, todos esses meus amigos queridos que estão aqui cedinho, que acordam cedo para mandar bom dia para mim, né. Tem um Paulo Roberto, meu querido, falou: "Oi, diz, bom dia, boa quinta-feira, meu amigo. Viu, vamos marcar agora, começo de setembro, para irmos almoçar no Pesqueiro Batata." Aí o pai e a mãe também querem ir lá, e a Nil já estão falando para a gente marcar. Abraço. Ô, meu amigo, vamos marcar sim, bem combinado sim. A Valéria até esses dias atrás comentou: "Vamos combinar com aquela família gostosa de gente estar junto, que é a família do Paulo, da Nil, para a gente almoçar lá no Pesqueiro." Vamos sim, ver o dia que é bom para vocês, que eu falo com a Valéria e a gente combina sim, viu? Já vou falar com ela e a gente vai marcar um final de semana que vocês estão tranquilos, viu? Obrigado pelo carinho. Adriano, meu querido, ele falou: "Oi, diz, bom dia, vim desejar quinta-feira abençoada para todos nós. Manda um abraço pro meu irmão Francisco, toca aí um Lourenço e Lorival." Vou tocar para você, meu amigo, se você estiver aí ainda, eu vou tocar para você. Eu sei que você sai cedinho para trabalhar, hoje nós tivemos um pequeno problema aqui, mas já tá resolvido. Mas vocês viram que as modão tocou, né? Quero mandar um bom dia carinhoso para Araújo. "Ô, Araújo, bom dia, meu irmão." Ele falou: "Oi, diz, vamos levantar, ouvintes." Vamos levantar, ouvintes. Ouvintes da Educativa, já preparando o café. Ele diz: "Manda Pedro Bendes adestrado, amor e a rosa. Ótimo dia para você." "Ô, meu irmão, deixa comigo que eu vou tocar. Meio atrasado, mas vou tocar para você, viu?" O meu amigo José do Carmo Matias também está aqui mandando um bom dia carinhoso. Ele está aqui e mandou um áudio e mandou o seguinte: "Ó, bom dia, comece o dia com gratidão, siga com fé, não deixe que a pressa roube sua paz. Tudo acontece no tempo certo. Bom dia." E aí ele mandou um áudio, vamos ouvir.
2: Bom dia, De Cruz.
1: Bom dia.
2: Que é ótima quinta-feira, que Deus abençoe e te abençoe sempre, você e sua família.
1: Amém, obrigado.
2: Só com a música de Paulo e Paulino, O Amor de Primavera.
1: Opa!
2: Um abraço, meu querido. Tenha uma ótima quinta-feira. Que Deus abençoe e te abençoe sempre.
1: Amém.
2: Um ótimo programa. Um ótimo trabalho para você. Que Deus abençoe e te proteja.
1: Amém. Obrigado. Abração.
2: Com Deus.
1: Com Deus também. Coisa boa. Meu querido Roberto Limpo mandou um recado para nós aqui também. Bom dia, Roberto.
3: Oi, Edis. Bom dia.
1: Bom
3: Tudo
1: dia. Bom.
3: Ótima quinta-feira pra nós.
1: A graça de Deus.
3: Oi, diz. Deve tocar aquela música dos dois mineiros, Doador de Medula.
1: Opa!
3: Preço pra todos os ouvintes da Educativa. E pro Cairo lá da Padaria Sandra.
1: Isso.
3: Ô, Cairo, beleza? Quarta-feira que vem, acho que eu vou aí buscar um pão, hein? Pão de torresmo, hein?
1: Coisa boa.
3: Mas vai estar aí. Beleza? Abraço, tchau.
1: Obrigado.
3: Tudo de bom.
1: Tudo de bom pra você também, viu? Deus abençoe seu dia com muitas coisas boas aí. Abração pra você. Quem tá aqui comigo, meu querido amigo Jorge Bonfá, sempre, todo dia aqui com a gente, né, Jorge? Bom dia, meu irmão. Deus abençoe você, viu? Muitas coisas boas aí pra você. Já aproveita e manda um abração pro Benê Lima, pro Sandrão, pra dona Sueli Bonfá, filhona, os netinhos e o genro. Obrigado pelo carinho de sempre, viu? A Odina também tá aqui, né, Odina? Bom dia, minha querida amiga. Ela falou: "Bom dia, diz. Bom dia, Deus. Deus abençoe seu dia. Toca aí pra nós, Daniel. Eu me amarrei. Ofereço pros motoristas da VB3 e VB1. E a todos que estão ouvindo, obrigado. Quintou, graças a Deus." Você viu que a gente já começou achando que era sexta, né? Bom dia, Odina. Deus abençoe, viu? Eu lembrei, quando eu falei, eu lembrei do Jorge. O Jorge gosta de me sacanear com esse... "Hoje é sexta-feira." Bom dia. O Antônio também está aqui. Nós falamos: "Ô, Antônio", ele diz, que Deus guarde, abençoe e proteja o nosso dia. Gratidão, meu Deus, por mais essa dádiva, esse dia. Obrigado, Antônio. E mandou áudio para nós. Bom dia, Antônio.
2: Bom dia, Edir.
1: Bom dia.
2: Ai, Palmeira.
1: Ai, Palmeira.
2: Aquela música pra mim do Jorge Luiz e Fernando lá, Riozinho.
1: Opa!
2: A lembrar do Paraná lá, dois riozinhos passavam lá igual.
1: É, essa moda é bonita, né?
2: Tá certinho com essa música aí.
1: Verdade.
2: Andei pro Batata, Garrucha, sabe, a Zé Cavalo, Toninho da Turma, Rony, Graziele. Todos os ouvintes da Educativa que tenham uma bela quinta-feira.
1: Ô, meu amigo, obrigado.
2: Vai, Palmeira.
1: Vai, Palmeira. Obrigado pelo carinho, viu? É sempre bom saber que você tá aqui, ó. Agora, tem um ouvinte aqui, o Paulo Roberto, já combinamos aqui, nós vamos combinar aqui de almoçar lá no Pesqueiro do Batata, agora no mês de setembro. Então, nós vamos lá passar um dia com vocês. Obrigado pelo carinho, viu? Minha querida Edna tá aqui, né, Edna? Bom dia, minha amiga.
4: Bom dia, Di.
1: Bom dia.
4: Olha que música linda, quero beijar-te as mãos.
1: É.
4: Mas eu gostava com Anísio Silva. Bom dia, meu amigo.
1: Bom dia.
4: Ai, coisa boa ouvir essas músicas antigas. É muito bom, faz muito bem. Toca saudade da minha terra. Faz tempo que eu não ouço. Ai, Di, tenha um lindo dia, Di. Que
1: obrigado.
4: Deus abençoe muito você, sua
1: Amém.
4: Produção, todos
1: Amém.
4: os nossos ouvintes.
1: Amém.
4: Porque eu também ouço o que eles falam. Tá bom, Edir?
1: Tá certo.
4: Beijo
1: pra você,
4: no
1: viu?
4: Seu coração.
1: Obrigado,
4: é especial.
1: Obrigado,
4: bom dia,
1: amigo. Oh, bom dia, muito obrigado, viu? É muito bom receber o seu carinho todos os dias, eu sei disso, viu? Quando eu faço uma seleção aqui, eu vou pensando nos ouvintes que eu tenho certeza que vou agradar. E seu coração, sempre a gente toca um musicão que a gente vai tocar para você aqui. Obrigado pelo carinho, viu? Ah, quem tá aqui comigo? Pedrão. O Pedrão falou assim, não procure lealdade nas pessoas. No calor, o ser humano se abriga na sombra da árvore. No frio, corta a mesma árvore para se esquecer, se aquecer. É, meu amigo, é exatamente isso, viu? Eu, Pedrão, sempre danado com as suas reflexões, viu? Sempre boas, são sempre, chega no meu coração com muita força. Deus te abençoe, viu? Minha querida prima lá de São José do Rio Preto, bom dia. Ela falou, bom dia, meu querido primo. Abençoada quinta-feira para você. Vamos que vamos. E vamos que vamos. Com a graça de Deus, minha prima. Com Deus no coração e vamos para frente, que atrás vem gente. Beijo pro meu primo Valdo, pra Mandinha, pra Aline, pro Juan, pro Cauã. Deus abençoe essa família linda que eu amo, viu? Obrigado mesmo pelo carinho. Meu querido Zibinho. Ô, Zibinho, bom dia. Tá tudo bem com você?
5: Bom dia, educativa.
1: Bom dia. Bom dia.
5: Cheguei pra ficar com mais força aí, educativa.
1: Ah, que bom. Deus abençoe, viu?
5: Que esse nosso amigo de escuso aí.
1: Tamo junto.
5: E esse meu amigo de escuso. É, eu não esqueci da rádio, não.
1: Eu achei que tivesse esquecido.
5: Ah, já 24 horas, eu te falei permanente.
1: É, mas não quis mandar mensagem pra nós.
5: Bora, Zibim de novo. Bom dia, madrugada, bom dia.
1: É.
5: Meu amigo. Escrutes, mano, Deus abençoe essa madrugada ainda, sua mãe depois.
1: Amém, então Deus abençoe Marcos você também.
5: Mano. Zibim do Oscar.
1: Bom dia, meu amigo, muito obrigado, viu? Minha amiga Fátima Tonucci está aqui também, graças a Deus, bom dia. Ela falou que as bênçãos do bem nos proteja, que nos guie e mantenha intacta a nossa esperança com tudo que ainda pode florescer diante de nós. Gratidão. Oh, que é verdade. Que Deus te abençoe, viu? Muito bom ter você com a gente aqui. Ah, o Theo também está aqui. Falou, bom dia. Toca Poeira na Estrada com João Paulo e Daniel. Então, uma ótima quinta-feira. Abençoado. Tonhão, o Theo está falando, vai Flamengo. Bom, gente, vamos tocar uns modão aqui para vocês? Daqui a pouco eu volto. A gente continua nossas prosas. Agora, 5h29. Bom dia!

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1: Oi, Edna, bom dia, minha querida amiga. Essa é a música da nossa abertura. Que Deus te abençoe. Trio Parada Dura e Zé Neto Cristiano, vivendo aqui no mato. Bom dia.

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3: Estamos de volta, nós somos a Educativa de Campinas FM 101,9, conectada com Campinas e com você. É, você que me manda mensagem através do WhatsApp 19-99478-0062. Vou repetir, 19-99478-0062. Você pode também acessar o nosso site educativa.campinas.sp.gov.br ou baixar o nosso app lá na sua lojinha de aplicativos, disponível para Android e iOS, Educativa Campinas. Agora, se quiser vir tomar um cafezinho com a gente, pode vir. Estamos localizados aqui na Avenida Andrade Neves, 2158, aqui bem pertinho da Torre do Castelo. Passa aqui, as porteiras da rádio estão sempre abertas para você, viu? Tem aquelas pessoas que me mandam mensagens e eu agradeço o carinho deles. É o caso do Cairo aqui que está mandando mensagem. Sempre que ele pode, ele manda mensagem para gente. Bom dia, Cairo.
4: Bom dia, Diz. Cairo da Padaria Sandra.
3: Não, também.
4: Quinta-feira.
3: Graças a Deus.
4: Quinta-feira para nós, mais uma quinta-feira.
3: Mais uma quinta-feira.
4: Um abraço para você, para sua família, para mim, para minha família. O Ney, que hoje está no lugar do Edmilson, hoje é o Ney.
3: Ô, tá Ney, bom dia.
4: E para todos aqui da Bahia Sandra.
3: Obrigado.
4: O Toninho, família. O Rony. O rapaz lá do tal do suco de laranja, o Reginaldo, né, de Tupéva. O Roberto Olímpio, né?
3: É, Roberto Lima.
4: Falar do Pão Torres, uma voz de porco aí. E para todos aí da rádio e para todos aqui do Paio Santo, tá bom? Hoje eu queria ouvir outra música do Renan e Rainha. É, vem me fazer feliz, tá bom? Eu gosto dessas músicas deles. Ah, tchau, muito obrigado e bom fim de semana.
3: Obrigado, meu amigo. Deus abençoe. Que Deus esteja com você nesse final de semana também, viu? Renatão Carvalho, como sempre, é poético e profético nas suas mensagens. Ele diz que às vezes a maior sabedoria é o silêncio. Fingir que não viu, que não ouviu e seguir em paz. Nem todo desgaste merece seu esforço. Concordo com você, meu amigo. Às vezes eu falo com a minha esposa. Precisa disso? Não, então vamos seguir em frente. É isso aí, Renatão. Obrigado pelo carinho. O Paulo também está aqui. Ele mandou que seu caminho seja sempre iluminado pela presença.

0: presença de Deus. Bom dia, ô meu querido, obrigado pelo carinho, viu? O Massulo também aqui, Luiz Carlos Massulo, sempre querido. Hoje chegou mais cedo, hein? Bom dia, Massulo.
1: Bom dia, Diz Cruz.
0: Bom dia.
1: Bom dia, pessoal da rádio. Bom dia aí os ouvintes da rádio também. Oi, Diz, manda pra nós aí uma música, Cavaleiros do Asfalto. Eu não sei quem que toca essa música, mas só lembro do nome dela. E manda um beijão pra minha mãe, a Cida Massou.
0: Ô, dona Cida, bom dia.
1: Um grande abraço e um grande beijo. Mãe, tudo de bom, viu? E diz, bom dia pra vocês. Que Deus ilumine o caminho de vocês.
0: Ô, meu irmão, obrigado, viu? Obrigado você, a dona Maria Cida, que tá sempre mandando mensagens carinhosíssimas aqui. Ela me pediu um modão aqui, mas eu não consegui achar a música que ela me pediu, porque tá, é um sambão lá do Nelson Gonçalves, mas eu não achei numa versão sertaneja. Eu vou procurar a dona Maria Cida, eu vou tocar pra senhora aqui, viu? Pode deixar que eu vou atender o seu pedido. O Carlos Ambrosio também, o Carlão tá aqui, bom dia, já está começando mais um dia, bom dia, que Deus abençoe grandemente a sua vida hoje, amanhã e sempre, amém. O Andrezão também tá aqui, ô André, bom dia! Seja bem-vindo.
2: Educativa, bom dia, Edis Cruz.
0: Bom dia.
2: Bom dia, ouvintes. Quinta-feira, amanhecendo, é bênção de Deus.
0: Amém.
2: Hoje estou sozinho, Edis. A Iraci vai entrar mais tarde, mas Oxe. Isso não impede de desejar vocês aí um excelente dia.
0: Amém, obrigado.
2: Para você um excelente término.
0: Obrigado.
2: E essa quinta-feira que seja abençoada para todos.
0: Amém, com a graça
2: a
0: de Deus.
2: A gente estima que as coisas aconteçam dentro da vontade de Deus.
0: Verdade.
2: E que isso seja maravilhosamente aceita por todos.
0: Verdade.
2: Porque a vida é um presente para nós. E o presente é hoje.
0: Verdade.
2: Então, meu amigo, um forte abraço, um bom término aí. E daqui a pouquinho nós estamos juntos de novo.
0: Com a graça de Deus. Abração, André. Deus abençoe. É, e aproveita e manda um abração pra galerinha lá, pro grupo Resenha Paradinhos. Ô, galerinha, Deus abençoe você, viu? Um abraço aqui do Edis Cruz e do André Luiz da Uber. Tamo junto, viu? Obrigado pelo carinho. O Carlos Ambrosio também tá aqui mandando mensagem. Aí eu falei dele. Quem tá aqui também? Ah, meu amigo José Finesse. O Zé falou: bom dia, Diz. Um dia abençoado pelas mãos de Deus para todos nós. Uma semana muito triste para todos nós. Tantas tragédias, né, Diz, nas estradas do país. Culpa dos governos corruptos que não fazem para proteger as pessoas. Não é só culpa dos motoristas e das estradas que não têm segurança. Ô, meu irmão, entendo perfeitamente sua dor, viu? E a sua revolta. É absolutamente legítimo cobrar rigor e responsabilidade do poder público, né? E ninguém pode negar que a má conservação das estradas, sinalização deficiente e a falta de fiscalização estrutural são fatores gravíssimos que o governo fala em corrigir, viu? Sua indignação com a corrupção é opção, é justa e necessária. No entanto, permita-me fazer uma ponderação respeitosa. Ao olharmos as estatísticas, os boletins de ocorrência, vemos que a grande maioria das tragédias nas rodovias está diretamente ligada em atitudes individuais, né? Não se trata de culpar a vítima, mas de reconhecer que o excesso de velocidade, ultrapassagens proibidas, uso de celular, importantíssimo lembrar isso, ao volante e a direção sob efeito de álcool, né? Você pode ver que muitos acidentes aconteceram por causa de álcool. Continuam sendo campeões de mortes, viu? O motorista é o último filtro de segurança, meu amigo. É o último filtro. Por melhor que seja a estrada ou a manutenção, um veículo em alta velocidade ou uma distração em segundinho, assim, um segundo de distração, anula qualquer proteção que o asfalto ou a lei possa oferecer. Lembrar disso não é isentar os governantes, não, viu? Não quero ficar tirando a responsabilidade deles, não. Mas sim evitar que a segurança seja vista como um problema unicamente externo, né? A vida no trânsito é uma via de mão dupla, viu? Cobrança severa das autoridades e bom senso absoluto de cada um de nós atrás do volante, que é a responsabilidade nossa, viu? E que possamos honrar a memória das vítimas, exigindo melhorias públicas, mas também praticando todos os dias a direção defensiva e a responsabilidade de cada vida, viu? Cada vida merece, viu? Muito obrigado por compartilhar essa tristeza que você está sentindo no seu coração. É sempre bom saber que a gente pode discutir aqui com os irmãos e avisar, né, todos os ouvintes, os queridos ouvintes que são nossa família, para que alertem os seus, né? Nós já somos cabelinhos brancos, né, Zé? Podemos dizer isso, que a gente já viveu muita coisa, já viu muitas coisas, né? Às vezes eu vou viajar com a minha esposa, ela fala assim, vai, passa. Ela está ansiosa para ultrapassar e eu falo, viu, até hoje eu te trouxe aqui com segurança. Então eu faço isso com responsabilidade. Eu só vou ultrapassar a hora que eu sentir no coração que dá para fazer isso. Se eu olhar e ver que eu tenho uma dúvida, eu não vou. Então, gente, façam isso e terão uma vida muito melhor. Eu tenho certeza disso, viu, gente? Quero agradecer a cada ouvinte que está mandando mensagem, que tem bastante gente. Olha, eu vou dar uma pausa, tocar umas modas. Daqui a pouco eu volto para falar com o Hamilton, volto para falar com alguns amigos aqui, que eu preciso falar, que tem muita gente aqui na escuta aqui, e daqui a pouquinho eu volto. Bom dia!

0: Educativa Campinas FM 101,9, conectada com Campinas e com você. Eu sou Edis Cruz e o nosso Bom Dia Viola está no ar desde as 4 da manhã, trazendo para você o melhor da música caipira. É, mas ó, hoje, meu povo, hoje o nosso ar raiou mais bonito, viu? Porque tem coração e festa aqui no meio de nós, viu? É, a gente pegou o microfone, olhou pro calendário e viu, 20 de agosto, quinta-feira. Mas não é uma quinta-feira qualquer não, viu? É o dia de nosso ouvinte, Hamilton, soprar as velas, né, Hamilton? Ô, Hamilton, ó, o Hamilton tá completando 57 anos, né? Que bênção, viu, Hamilton? Que Deus, que presente de Deus, viu? A gente aqui na Rádio Educativa de Campinas, tá com o coração cheio de alegria, viu? De saber que você tá aí, firme e forte, celebrando mais um ano de vida. Ô, Hamilton, sabe? 57 anos de idade, essa vida que você viveu é muito boa, né? Muito coisa boa, viu? Que viu o milho crescer, né? Que viu nossa Campinas se transformar, que criou os filhos, que enfrentou as lutas do dia a dia com a cara limpa e coração valente, né? É o tempo que de quem já aprendeu a dar valor ao que realmente importa, viu? A família, a saúde, a prosa fiada com os amigos e o som de uma viola bem tocada, né? É isso aí. A gente fica tão feliz, mas tão feliz de poder entrar na sua casa, mesmo que seja pelo rádio, viu? E dizer bem pertinho no seu ouvido: o senhor é especial, viu? Que Deus continue derramando bênçãos sobre sua vida, derrubando o mal olhado e abrindo as portas da sua felicidade, viu? Que seus dias sejam longos, sua mesa seja farta e seu coração sempre leve, igual a pena de passarinho, viu? Parabéns, Hamilton! Parabéns, meu irmão! Hoje a festa é sua e a nossa viola vai tocar bem afinada em homenagem a você. Aperte a mão do vizinho, toma um café fresquinho e receba esse abraço enorme com gosto de quentão e de gratidão direto da nossa Campinas pro seu coração, meu irmão. Parabéns, Hamilton. Muitos e muitos anos de vida com saúde, paz e muito amor, viu? Vai uma moda de raiz para celebrar o seu dia. Daqui a pouquinho você vai ouvir esse modão aí no seu rádio, viu, Milton? Mais uma vez, parabéns, que Deus te abençoe, viu? Eita, coisa boa, viu? É coisa boa a gente poder comemorar com os amigos essas coisas boas que Deus presenteia a gente todos os dias, viu? Quero aproveitar e mandar um beijo pra Cacilda. Oi, Cacilda, bom dia, minha querida, bom dia carinhoso. Ela feliz e abençoado o dia, diz. Obrigado pra você também. A Mara tá aqui. Mara ou Jaime? Bom dia.
1: Bom dia, diz.
0: Ô, Jaime, bom dia.
1: Tudo de bom pra você?
0: Tudo de bom pra você também.
1: Bom trabalho, que Deus abençoe muito.
0: Amém.
1: Essa rádio é maravilhosa. Oi, diz.
0: Ô.
1: Você pode tocar pra mim aí, ó. Pra nós aqui. Aí eu, a Mara, estamos aqui ouvindo esse bagulho deu de cedinho mesmo.
0: Eu sei disso.
1: E antes das 4 horas eu já ligo o rádio.
0: Isso.
1: Você pode tocar essa música do... da... Donizete, a Galopeira, né?
0: Opa,
1: Donizete. Mas eu ia pedir outra música pra você aqui, mas nem amanhã eu peço.
0: Tá bom.
1: É? E você vai poder tocar ela aí, tá?
0: Essa eu toco. Deixa eu ver.
1: Dos anos 70 e 70 e pouco, tá bom?
0: Essa música é bonita mesmo.
1: Um abraço pra você, um abraço pra todos os ouvintes.
0: Amém,
1: que
0: obrigado.
1: Deus abençoe muito, tá? Um abração aqui pro povo do Carlos Lourenço.
0: Abraço, Tamor, pessoal.
1: Aqui vizinho, né? Pitu, né? Deus abençoe muito todos, viu?
0: Obrigado.
1: Tudo de bom, viu?
0: Tudo de bom. Um abraço. Abração pra você. Obrigado, viu, ô Jaime? Abraço pra você, pra Mara. Muito obrigado pelo carinho, viu? Meu Jorge, meu querido amigo Jorge Bonfá, bom dia. A Iracide Oliveira, bom dia, minha querida amiga. Deus abençoe seu dia, viu, Iracide? Ela falou, bom dia, que as bênçãos de Deus te acompanhem por todo dia. Você também, viu? A minha querida amiga Abel, ela falou, bom dia, diz, feliz quinta-feira. O Lau falou, manda um bom dia pro homem. Bom dia, Lau. Que Deus te abençoe, viu, Lau? Preciso passar aí para comer arroz com feijão com você aí de novo. É bom demais saber que vocês estão aí todos os dias mandando esse carinho para mim, viu? Eu mando um abraço pro homem aí também, viu? Manda um abraço pro homem aí, viu, Isabel? Um abração pro Laércio também, viu? Para as meninas aí do bairro do Lau, aí, Barão Geraldo. Obrigado pelo carinho. Quero mandar um bom dia carinhoso também pro meu amigo Adilson. Ô, Adilson, bom dia. O Adilson já treinou, já tá indo pro pé do eito, tenho certeza disso, né? Muito obrigado pelo carinho de todos vocês. Maria da Conceição, minha querida fofa, tá aqui. Ela falou, bom dia, Dias, tudo bem? Toca Leonardo para mim, muito obrigado. Tenha um dia, uma linda quinta-feira. Obrigado. Você também, viu? Eu vou tocar para você, já, já. É, o Maurão também tá aqui, né, Maurão? Ele falou, diz, bom dia, Educativa, bom dia, Dias Cruz. Um ótimo final de semana para todos nós, Maurão. Muito obrigado pelo carinho de sempre, viu? Meu querido amigo que chegando aqui, ó, que tá mandando mensagem para nós, né, Edivaldo? Bom dia.
2: Bom dia, Descaro. Bom dia a todos os ouvintes.
0: Ei, Dias Cruz.
2: Deus nos dê mais uma quinta-feira abençoada.
0: Amém.
2: Sejamos prósperos.
0: Amém.
2: Que nos guie para um dia de batalha forte.
0: Com a graça de Deus.
2: Edi,
0: sim.
2: Pode trocar para mim um Caboclo na Cidade? Eu ofereço aí para todos os ouvintes aí, para você. Que tenhamos aí mais uma bela e abençoada quinta-feira.
0: Obrigado, Ivaldo. Deixa comigo. A minha querida amiga Ilza Ferreira está aqui, sempre fofa comigo. Ela falou, bom dia, meu querido amigo Dias Cruz. Que a nossa quinta-feira seja de muita luz e paz. Se for possível, gostaria de ouvir Página Virada. Chitãozinho Chororó. Minha querida, modona bonita. Vai ouvir já, já. Pera aí, tá? A minha querida amiga Heloísa... É, mandou mensagem pra nós aqui. Ô, Elô, bom dia.
3: Bom dia, Edir. Bom dia. Ótima quinta-feira.
0: Bom dia.
3: Papai do céu te abençoe, Edir.
0: Amém.
3: Menina.
0: Amém.
3: Edir, hoje é aniversário da minha neta caçula.
0: Ah, opa.
3: Ana Júlia. Ana Júlia. É, tá fazendo 19 anos.
0: Ai, que lindo.
3: A minha netinha caçula. Ofereço tudo de bom pra ela. Que Deus abençoe ela. Ilumina os caminhos dela, né, a minha estudiosa, trabalhadeira. O Papai do Céu cubra o seu sagrado manto.
0: Amém.
3: Ofereço uma música aí, Edir, para ela. A música bonita. Ofereço ao Rony também e a todos os ouvintes.
0: Obrigado.
3: Fica com Deus, meu amigo.
0: Com Deus também. Nada melhor do que a própria avó mandar uma mensagem tão linda para ela. Viu? Deus abençoe essa criatura linda que Deus colocou no mundo, viu? Obrigado, viu? Gente, desculpa aqui. Hamilton, tamo junto, meu irmão. O Pingo também tá aqui, né, Pingo? Bom dia.
4: Ô, seu Edson Cruz, bom dia. Parabéns aí pela programação da rádio.
0: Obrigado.
4: Um abraço a todos aí, todos os ouvintes. Todos estão me ouvindo. Um abraço pro meu irmão Zibinho lá do Bosque. Nosso colaborador e amigo Paulinho. Ele, seu Trovão Azul.
0: Isso.
4: Beijo a todos, um excelente dia, um dia abençoado.
0: Amém. Coisa boa. É bom receber esse carinho de vocês todos os dias, viu, gente? Muito, mas muito obrigado. Então, vamos tocar uns modão e daqui a pouquinho eu volto aqui pra gente continuar com as nossas prosas. Agora, 6h31. Bom dia.

0: 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Belíssima canção de Leonardo, Como Esquecer Você. É, isso daí, essa música quem pediu foi minha querida amiga Maria da Conceição, que estava aqui com a gente, que está aqui com a gente todos os dias. Obrigado, viu, Maria? É, meu povo, minha gente, deixa eu falar um tiquinho no coração, com o coração aberto com vocês. Sabe aqueles dias que a gente acorda e parece que o peso do mundo está nas costas? Que o trânsito trava, o serviço aperta, as contas chegam, a gente pensa, né? Será que eu vou dar conta? Pois escuta aqui, companheiro, o senhor não está sozinho não, viu? Cada pé de cana que brota na terra, cada flor que insiste em furar o asfalto das nossas Campinas, cada passarinho que canta, mesmo no meio da cidade grande, eles estão dizendo uma coisa: a vida sempre dá um jeito. E a vida dá um jeito porque Deus dá força. E a força que o Senhor tem dentro do seu peito é maior do que qualquer espinho no caminho, viu? O ontem já foi, levou as mágoas, os tropeços. O amanhã a gente constrói com a enxada do hoje, né? Com o coração da manhã, com o sorriso que a gente dá pro vizinho, mesmo quando a alma tá cansada. O Senhor já venceu tanta coisa até chegar aqui, não é? E tá vivo, tá de pé. Tá ouvindo essa viola, né? Isso já é motivo para erguer a cabeça e dizer: eu posso mais. É, Campinas cresceu, virou metrópole, mas o chão que a gente pisa é o mesmo que viu nossos avós plantar. A mesma terra dá o fruto, dá também a coragem. Então, minha gente, não desanima não. A lida é dura, mas a colheita é certa para quem não larga o arado, viu? Erga esse queixo, dá um jeito no chapéu e vai. O dia é novo, cheio de chance, cheio de bênção, cheio de vida. Que a vitória de hoje não seja só música, viu? Seja remédio para a alma. Que cada acorde diga: você é forte, você é capaz, você é amado. E quando o sol se pôr, o Senhor vai olhar para trás e ver que, no fim, a estrada valeu a pena, porque o Senhor caminhou com fé. Fique em paz, fica com Deus, fica com a gente. A luta continua, mas a vitória também. E ela já começou, bem no coração de quem ouve. Bom dia! Nós somos a Educativa de Campinas FM 101,9, conectada com Campinas e com você. Quero aproveitar e mandar um abraço carinhoso aqui para os meus amigos que estão aqui todos os dias mandando mensagem para a gente, né? O Pingo tá aqui, né, Pingo? Bom dia, Pingo. Tudo bom, meu amigo?
1: Seu Ed Cruz, bom dia.
0: Bom dia.
1: Parabéns aí pela programação da rádio.
0: Obrigado.
1: Um abraço a todos aí, todos os ouvintes, todos que estão me ouvindo. Um abraço pro meu irmão Zibinho lá do Bosque, nosso colaborador e amigo Paulinho. Oxi. Ele, seu Trovão Azul. Beijo a todos, um excelente dia, um dia abençoado.
0: Amém, obrigado, Pingo. Quero mandar um bom dia também pra Dadinha. A Dadinha ficou brava comigo ontem, né, Dadinha? Mas não foi, foi porque no finalzinho todo mundo vai pedindo moda pra nós e a gente vai tocando e no finalzinho acaba deixando algumas pessoas no meio do caminho, viu? Mas não fica bravo comigo não, viu? Foi só porque o programa já tava acabando e você mandou a moda já no finalzinho, tá? E tinha uma lista de gente já pedindo moda, nem agora, hoje tem um monte de lista que já tá tocando. Minha querida amiga Edna tava falando aqui também, bom dia, minha amiga, o Fabinho, o Zibinho também, o Gilson Luquini, como sempre, mandando mensagem carinhosa pra gente. Bom dia, Gilson, obrigado pelo carinho. Meu querido amigo, o Antônio, né? O Antônio sempre aqui com a gente, mandando um bom dia pra gente. Aproveita e manda um bom dia pra Abadia também, viu? O meu querido amigo, o Éder, lá da Eletro Betel, né? Ele falou, e diz, bom dia, meu amigo. Um abraço pra você, Deus abençoe. A Simone te mandou um bom dia. Ô, Simone, bom dia, minha querida. Deus abençoe você, viu? Obrigado. O Éder e a Simone são dois fofinhos que me receberam lá. Toda a equipe da Eletro Betel, que tá sempre ali sintonizada com a gente. Bom dia. Meu bom dia carinhoso também vai pra esse povo todo que acorda cedinho e manda mensagem aqui pra gente, né? A minha querida amiga, eu tenho certeza que o meu dia vai se alegrar, porque eu vou receber uma mensagem gostosa aqui de ouvir, né? Vamos ver quem que tá mandando mensagem aqui pra mim.
2: Bom dia, Jesus. Um beijo, delícia. Tô indo pra escola.
0: Ai, que alegria, que coisa mais fofa. Olha, eu vi sua foto, mas você é uma menina muito bonita, mulher. Que coisa mais rica que essa mãe tem, que cuida com tanto amor, né? Que mamãezona que se arrumou também, né? Eita, família bonita que ama essa menina, viu? A gente também gosta demais de você, viu, Isabel? Ô, Antonella. Que Deus abençoe seu dia, que você tenha uma boa aula, viu? Eu vou tentar achar aqui pra você e vou tocar uma moda pra você, viu? Já já você vai ouvir uma moda que eu tô procurando aqui. Se eu achar a tempo, eu vou tocar pra você, que eu tenho certeza que você vai gostar. Eu acho que você vai gostar, viu? Então daqui a pouquinho você vai ouvir um modão, uma moda pra você. Eu vou finalizar o programa com essa moda pra você, viu? Então vamos tocar uma música aqui. Daqui a pouquinho a gente volta pra encerrar o programa. Agora... 6h51. 6h51. Bom dia.

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1: Essa vai especialmente para Antonella e para a mãe dela, a Rô Mendonça. Bom dia!

0: Nossa.
1: E assim a gente encerra mais um Bom Dia Viola. Aqui na Rádio Educativa de Campinas FM 101,9. Muito obrigado a todos que estiveram comigo desde as 4 da manhã. Agradeço a Rosângela, que acabou de chegar aqui, a Rosângela Mosco. Muito obrigado pelo carinho. E todos vocês que estiveram comigo aqui desde as 4. Passo o bastão agora para o Paulo Rogério Agostines e amanhã estou de volta. Bom dia, Paulo.
2: Bom dia, diz bom dia para todos os seus ouvintes que estavam aí até agora com você e estão convidados a permanecer comigo até as 9 horas da manhã.
1: Tenho certeza que continuarão, tem alguns que já estão te esperando aqui. Agradeço a audiência de todos, passo a bola aqui para o meu amigo Paulo Rogério e, como eu sempre digo, a vida é como uma boa moda sertaneja. Ela é cheia de histórias para contar e de sentimentos para compartilhar. Bom dia e até amanhã!

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0: do trabalho. O encontro contará com palestras de especialistas no tema, como Daniele Correia, procuradora do trabalho do Ministério Público do Trabalho de Campinas, e Guirlanda Benevides, doutora em desenvolvimento econômico e coordenadora do Núcleo de Pesquisa sobre Mercado de Trabalho e Pessoa com Deficiência do SESIT. Além das palestras, haverá debate com representantes da Secretaria de Trabalho e Renda, da Assistência Social, do TRT-15, de empresas de recursos humanos e de organizações que atuam no atendimento às pessoas com deficiência na cidade. A reunião, que é aberta ao público, será transmitida pela TV Câmara Campinas e pelo canal da emissora no YouTube. Com trabalhos técnicos de Maurício Vicenzi, Isabela Santos para o Minuto Câmara.
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4: Olá, bom dia para você que está sintonizado na Educativa 101,9. Sejam todos bem-vindos a mais esta edição do Bom Dia Campinas. Hoje, 20 de agosto de 2025, quando chegamos já ao 232º dia no calendário gregoriano. A data, gente, é marcada por importantes celebrações globais e nacionais, como o Dia Mundial do Mosquito e o Dia do Maçom no Brasil. E também o fim é marcado como o dia em que acabou a Primavera Árabe, que era um plano de reforma política lá na Tchecoslováquia. Bom, tendo dito tudo isso, o sol já está raiando, já está subindo aqui no alto do castelo, a temperatura de momento, ela é de 16 graus e a umidade relativa do ar continua baixa ainda. Previsões de ventos para o final da tarde e amanhã, na sexta-feira, também. Começando os trabalhos musicais com 14 bis, uma velha canção de rock and roll.

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1: É o Bom Dia Campinas, que já está no ar desde as 7 horas, agora são 7h21, de novo 7h21, 20 de agosto de 2026. Grupo ABBA, Our Last Summer. Às vezes eu tenho a impressão que o grupo ABBA, eles faziam as letras baseados na vida deles mesmo, né? Essa, por exemplo, fala do último verão, que eles, ou o trem, tiveram uma viagem a Paris, mon ami. É, e aqueles anos loucos, né? Fala que, nós temos medo de envelhecer, temos medo de viver, mas no fundo, a gente tinha que viajar, né? E um medo, assim, que a gente acabou deixando de trás para fazer essa viagem, caminhando de mãos dadas na margem do Sena, sentados à frente da Torre Eiffel. É legal, né? Às vezes a gente pega aqui as músicas e vai vendo. Então, antes do ABBA, nós tivemos o Caetano Veloso cantando Sozinho, a Ana Carolina cantando Garganta, que está bem colocada essa música Garganta, porque ela vem a calhar, né, o que eu queria dizer. Para mim, que a minha garganta tá, ó, aquela beleza. E 14 Bis, Uma Velha Canção de Rock and Roll. Você continua participando comigo aqui hoje, por exemplo, o Hamilton. O Hamilton, eu nunca sei o bairro que ele tecla, viu? Mas ele tá em algum lugar. Ele tá em algum lugar com o telefone dele. E ele tá fazendo 57 anos hoje, né, Hamilton? Então, parabéns para você, felicidades, que esse novo ciclo seja repleto de novas coisas, de, sei lá, novas descobertas, né? Que você seja e continue muito feliz. Então, parabéns, Hamilton está digitando aqui o bairro, não, com certeza não vai dar tempo, porque ele está catando milho no teclado, e então não vai dar tempo. A gente já vai para Daniela Mercury, então... Você não entende nada. Ah, ele tá no Parque Fazendinha. Obrigado, Hamilton. Parabéns.

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1: 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Aqui, Bom Dia Campinas, 7h45. Elvis Presley, Bridge Over Troubled Water. É, águas turbulentas, né? Debaixo da ponte, será que é isso? Uma vez eu falava assim que era águas turbulentas debaixo da ponte, né? Então, eu me imagino assim, sendo a ponte, tendo águas turbulentas. Todo mundo tem turbulências, né? Quando os tempos ficam difíceis, a gente dá um jeito, né? Como uma ponte sobre águas turbulentas. Também ouvimos Djavan em Um Dia, Elton John, Sir Elton John, Empty Garden, e também Bee Gees, More the Woman, e antes Daniela Mercury, Você Não Entendeu Nada. Nada, nada, nada. Olha, a temperatura já está subindo aqui no Alto do Castelo, viu? 18 graus, e a tendência é de subir ainda mais. Olha, vocês estão acompanhando aí o caso das Casas Bahia? Por que que eu estou falando isso? Porque a Casas Bahia tem fechado lojas, está em recuperação judicial, então vai ter aquela comoção, aquele disque-me-disque, né? Vai dispensar funcionários e tal, como a gente já tem visto, já está acostumado a ver com outras grandes varejistas, não é? Só que o que está acontecendo, para a gente ficar esperto, é o quê? A Casas Bahia está fazendo um leilão. Mas não é um leilão para rifar o meu coração, como diz a música, não. É um leilão de... Tem notebooks, tem aparelhos celulares, eletrodomésticos. Só que os especialistas estão pedindo para tomar cuidado com o golpe, para quando for clicar, se você for fazer algum tipo de transação online no leilão com produtos das Casas Bahia, que inclusive termina hoje o leilão, né? Então, para ver se ele é aquilo mesmo, porque principalmente pelo Pix, se você for pagar pelo Pix, uma vez que você pagou, depois é difícil retornar, né? Então tem que tomar bastante cuidado, porque os criminosos, eles costumam clonar esses sites de leiloeiros reais e criar páginas falsas para receber os pagamentos das vítimas, né? E o Pix, como é simples, rápido e fácil, acaba se tornando uma ferramenta, digamos assim, mais usada para o pessoal fazer esse tipo de transação. Então, pesquise a reputação do site, leia o edital, calcule o custo total, não dê nada de entrada, né? Você precisa dar uma entrada. Não dê. Confirme tudo, o registro do leiloeiro e principalmente atenção ao pagamento. Esse leilão das Casas Bahia, dedicação total a você, ele está acontecendo com produtos que estavam principalmente nos mostruários das lojas que foram fechadas. E se eu não me engano, acho que recentemente a única loja que fechou as portas aqui em Campinas foi a do Shopping Parque Dom Pedro. Então tá feita a dica aí, não só essas dicas valem para o leilão das Casas Bahia, dedicação total a você, mas para qualquer outro tipo de transação que você vai fazer envolvendo o seu rico dinheirinho na internet, né? Porque, gente, a gente sabe que dinheiro na mão é vendaval, né? Não para uma nota, você nem vê. Acho que se eu peguei a nota de 200 duas ou três vezes na vida, foi muito, viu? Não para nem as de 10, mais imagina de 200. Enquanto isso não acontece, e tendo dito tudo isso, a gente vai ouvir agora Emílio Santiago. E olha, já partindo para o fechamento da primeira hora do Bom Dia, hein?

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4: A Comissão das Pessoas com Deficiência ou Mobilidade Reduzida da Câmara Municipal de Campinas, presidida pela vereadora Débora Palermo, realiza hoje às 9h30 a sexta reunião de 2026 para discutir a lei de cotas e os desafios da inclusão por meio do trabalho. O encontro contará com palestras de especialistas no tema, como Daniele Correia, procuradora do trabalho do Ministério Público do Trabalho de Campinas, e Guirlanda Benevides, doutora em desenvolvimento econômico e coordenadora do Núcleo de Pesquisa sobre Mercado de Trabalho e Pessoa com Deficiência do CESIT. Além das palestras, haverá debate com representantes da Secretaria de Trabalho e Renda, da Assistência Social, do TRT-15, de empresas de recursos humanos e de organizações que... atuam no atendimento às pessoas com deficiência.

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1: Muito bom dia para você sintonizado em 101,9 Educativa FM. Quinta-feira, 20 de agosto de 2026, 8 horas e 4 minutos. Olha, os bancários fazem paralisação de 24 horas hoje aqui em Campinas. Eles não ficaram satisfeitos com a proposta encaminhada de reajuste para a categoria e por essa razão vão fechar algumas agências hoje. Os serviços digitais por aplicativos e internet não serão afetados, só o atendimento presencial. E eu estava olhando aqui de soslaio nessa notícia e vi aqui que eu não falo nada sobre esses assuntos, eu não costumo falar e polemizar, não, mas a Ponte Preta tomou de 6-0 ontem no Vila Nova, isso, de Goiás. Benza Deus, o que aconteceu em 6-0? É para, né, ficar preocupado aí, é o 17º jogo sem vitória na Série B do Campeonato Brasileiro. E aí, o que eu acho que vai acontecer? O Guarani, que estava bom, já não está tão bom. Então pode ser que o Guarani não suba, não sei o que vai acontecer, não estou fazendo previsão e muito menos análise, tá, gente? Porque de futebol, para mim, é niente. Niente, niente. Mas eu estou achando que vai haver o encontro desses nossos gigantes novamente na Série C em 2027. Eu acho que em breve saberemos. Agora vamos continuar com a programação musical, dando um abraço aqui antes para Dulce Regina, para Ilza Ferreira, o Machado Aparecido está lá no bar, o Fabrício Maia, a Lindomar Egídio, a Wanda, também aqui a Mara de Itupeva, São Paulo, e o André Luiz e também o Mosca.

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1: For Non Blondes com WhatsApp. Você viu que o WhatsApp já existia até em música, antes de existir o aplicativo de mensagens online? Já existia com o For Non Blondes. E antes também teve por aqui o Phil Collins e o Be My Heart também. Deixa eu ver aqui quem teve mais. O Tim Maia, do Leme ao Pontal, e Mirelle Mathieu, Acrópole Adieu. A minha ouvinte, que acho que visitou a Acrópole, não participou hoje, a Fernanda Sintra, né? Ela conhece toda a Europa, Ásia, África, Oceania, conhece a Antártica, a Groenlândia, o Havaí, tudo, ela não está participando hoje. Mas enfim, né? Essa música, outro dia eu falei dela, essa do Leme ao Pontal, que eu cantava errado, ele fala sem contar o calabouço, e eu lembro que eu cantava, eu não lembro nem mais o que eu cantava, eu também não tô lembrando de nada hoje, porque eu tomei um drink, o meu irmão tá me visitando com a família, e ele lá do Paraná e me convenceu a tomar uns bons drinks ontem, e eu fui num bar aqui que ele já existe ao passo da minha idade, ele já existe um pouco mais novo do que eu, e eu nunca tinha ouvido falar, então eu fui lá, gostei, tava a galera lá vendo o jogo do Palmeiras, aquela coisa de sentar na calçada, e o principal quitute do lugar é uma tal de sardinha empanada. Nossa, eu fiquei meio ressabiado, mas olha, uma delícia, viu? Valeu a pena. E ter participado de ontem com o meu irmão, com a minha cunhada, com o meu sobrinho, né? Tá lá na minha rede social, inclusive, as fotos. Fazia tempo que eu não postava nada. E tá lá e a publicação atingiu. Nossa, um monte de pessoa adorou, né? Principalmente, porque às vezes eu falo de copo americano, de mesa de bar, que é aquela mesa enferrujada normalmente, ou engordurada, né? Junto com o galeteiro que você pega as coisas para pegar e tá tudo engordurado. Mas não, tinha umas mesinhas legais lá. Foi legal, inclusive, ter essa participação. E aí, lembrando da música do Tim Maia que eu cantava errado, eu comentava com o meu irmão ontem, durante o trajeto de volta, que porque eu fiz o ginásio, e o final do primário e o ginásio lá no Geni Rodrigues, na Moreiras, né? Antes era escola estadual de primeiro grau, e à noite era, eu acho que era Mobral, se eu não me engano, era alguma coisa assim, Educação de Jovens e Adultos, que é hoje. E aí eu falei para ele, eu falei assim, gente, eu estudei tanto tempo nessa escola Geni Rodrigues e eu não entendia por que que tinha música falando mal da Geni, né? Coitada da Geni jogando pedra e isso e aquilo, né? Eu passei séculos sem entender e depois que eu fui entender, e ele achou engraçado, né? Eu não saber o significado da música, mas depois eu falei para ele, olha, depois eu sei o que aconteceu. E aí ele falou assim para mim, olha, depois da música, você pode observar que não existe ninguém com o nome de Geni. E é verdade, eu não vejo mais Geni, assim como eu não vejo muitos outros nomes, né? Que eram de mais antigos, né? Mas é assim mesmo. Eu gosto de quando eu encontro pessoas com nomes que já não existem mais, eu adoro, gente. Adoro mesmo. Se você tiver um nome aí... Débora Figueiredo é outro nome comum até, né? O Calabouço, ela tá contando que foi um restaurante estudantil na década de 50 e 60. Você frequentava lá, Débora, no restaurante Calabouço? Ah, tá bom, então. Vamos com mais músicas aqui, então, que já são 8h27. Toquinho, Aquarela.

0: Bom dia.
1: Bom dia.
0: Bom dia, Paulo Rogério.
1: Bom
0: Poderia
1: dia.
0: oferecer para gente uma música dos anos 70, 80? Amamos o seu programa. É, Sueli, Vera, Elizabeth e senhor Antônio. Beijo, fica com Deus. Bom
1: Olha,
0: dia para vocês.
1: Sueli, Beth, Elizabeth, Antônio, ó, tá com sorte, hein? Tá, hein? Tem uma música que já estava engatilhada na ponta da agulha aqui. Para vocês, então, e para toda a audiência também.
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4: Campinas já foi a cidade das andorinhas. Aconteceu assim. O mercado de hortaliças, construído em 1886, vivenciou o final do período imperial. Perdeu sua função de comércio, foi demolido em 1956 e muitas andorinhas tomaram conta do local e passaram a viver por lá. A presença foi tanta que o passarinho passou a ser considerado o símbolo da cidade. A praça onde se encontrava o mercado foi revitalizada. Do antigo Largo do Pelourinho, por encontrar-se próximo ao tronco de castigo dos escravos, ela passou a se chamar Largo das Andorinhas, nome que permanece. No Largo está localizado o Monumento ao Bicentenário de Campinas, marcado em 1974 pelo obelisco criado pelo escultor ítalo-brasileiro Lélio Colucci. A peça tem base no número 2, alusivo ao bicentenário, altura de 28 metros, 7 de largura e 7,5 de comprimento. Na parte posterior está a figura em bronze de uma mulher coroada, que representa a Princesa do Oeste. Ela impera majestosa em seus 4 metros de altura. A estátua tem área vazada no peito e segura o brasão de Campinas, simbolizando o coração aberto e hospitaleiro da cidade. E no pilar está a data de fundação e a do bicentenário. A obra foi executada em concreto e sua grande extensão indica o crescimento exponencial da cidade. Em frente ao Largo das Andorinhas está outro edifício de vital importância para a memória da cidade, o Colégio Carlos Gomes, de feições neoclássicas. Este foi criado em 1902 como Escola Complementar de Campinas. No centenário do compositor campineiro Carlos Gomes, em maio de 1935, a escola passou a se chamar Escola Normal Carlos Gomes e, em 1951, se transformou no Instituto de Educação Carlos Gomes, sendo o segundo instituto criado no estado de São Paulo. Este foi o Minuto da Memória Campineira, produção e apresentação de Celso Bodstein e realização da Rádio Educativa e Academia Campinense de Letras.
1: Olha aí, agora sim a música, hein, pessoal? 8h44.

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1: Bom Dia Campinas, 8h52. Eu esqueci de falar que essa música eu adoro. Sabe por quê? Porque aqui na minha audiência tem gente que viu jogar as tranças para Rapunzel. É, outras tantas coisas que ele fala que eu nem consigo lembrar. Por exemplo, a Giovana contando para mim que tem uma amiga chamada Geni. Aí eu falei para ela, é verdade, Giovana, porque olha, a Geni, depois da música, não tem mais Geni. Eu acho que assim, não existe mais Geni. Aí eu falei para ela, a música da Geni é de 1978, mas a amiga dela, Geni, que tá na casa dos 60, é de antes de 68, então, né? Então tem isso. E quem mais que viu tudo isso que fala na música? A Maria do São Bernardo, o Márcio viu tudo isso aí que fala na música. Eu nasci há 10 mil anos atrás, a Wanda. A Débora Figueiredo, então, ela viu a coroação do Henrique VIII, que eu tô acabando de assistir a minissérie Tudors, né? E é um Salamalex que tem nessa minissérie que eu vou te contar, viu? Então, Débora Figueiredo também vivia na corte inglesa. A Zelina, então, nossa, ela viu coisa assim que é de arregalar o zóio. O Zé Aparecido também, ou o Sidão, a Lucimeire, o pessoal lá da Roda Mix também, o Cláudio, o Jerry também. Todo mundo viu essas coisas. Quem viu? Ô, Rosseto, você para, hein? Depois eu vou contar para ele. Você vai ficar em maus lençóis. Bom, vamos continuar com música, porque tá faltando 5 minutos para acabar o programa só.

0: E com Seal, Kiss from a Rose, vamos encerrando o Bom Dia Campinas desta quinta-feira, 20 de agosto de 2026. Olha, eu vou dar uma explicação aqui, porque o seguinte, eu tenho um ouvinte aqui, o Sr. Carlos Cavalcante, ele me questionou o seguinte: bom dia, você fala que não existe Geni. Minha irmã se chama Geni. Aí eu falei, bom dia. Ah, tá entrando o Lulu Santos aqui, mas não era nada disso, viu, gente? É outra coisa que nós vamos encerrar já. Aí, agora sim. Aí o Carlos Cavalcante disse assim: você disse que não existe Geni. A minha irmã se chama Geni. Aí eu falei pra ele, perguntei, o senhor tava ouvindo o programa todo, pegou o contexto? Ele disse, cara, você acabou de falar que não existe Geni, isso é o que importa. Não, não é o que importa, Sr. Carlos, porque eu estava falando de Geni desde lá da última hora do programa e eu me referi à música de Geni, porque eu não sabia qual era o contexto da música. E conversando com pessoas, a música ela foi composta em 1978. Então, depois que colocaram a música Joga Pedra na Geni, tem mais uns versos aqui que eu nem vou falar, as pessoas, os pais e mães, não quiseram mais nomear ninguém de Geni. Então eu não estou dizendo que não existe Geni. Eu estou dizendo que as pessoas, após a música, não nomearam mais os filhos como Geni. Será que ficou claro para o senhor agora? Se ficou, eu vou ficar muito feliz, viu, Carlos Cavalcante? A gente precisa, às vezes, prestar atenção nas coisas que falam aqui pra gente. Eu também tento prestar bastante atenção nas coisas que eu falo. Então, a música, ela é de 1978. Se a sua irmã, ela nasceu antes de 78, então é porque não existia a música ainda. Depois de 78, é o que aconteceu, que eu falei durante o programa, que os pais e mães não deram mais nome de Geni aos seus filhos. Tendo dito tudo isso, eu vou chamar aqui o Marcos Cavalcante, que já chegou. Bom dia, Marcos Cavalcante, como está?
1: Bom dia, Paulo. Tudo bem, rapaz? Mais um dia, né?
0: Quinta-feira
1: chegando.
0: E vai ser mais um dia quente, pelo jeito, né?
1: Mais um dia quente, aí já você está terminando o programa de forma quente, calorosa.
0: Você viu
1: aqui? E a gente vai seguindo ao longo do dia.
0: Porque às vezes a gente quer chegar por último no trem, como é que fala? E sentar na janelinha, né? Pega o bonde andando e quer sentar na janelinha.
1: Esse é o Paulo Rogério.
0: Então, às vezes, é preciso a gente explicar, né?
1: Maravilha.
0: Né? Então, o senhor entendeu a história da Geni?
1: Eu entendi a história da Geni, mas enfim. É difícil você ver, né, alguém com esse nome hoje em dia.
0: Hoje em
1: dia.
0: Isso é muito difícil. É porque ontem eu estava passeando com meu irmão e nós ambos, eu e ele, estudamos na escola Geni Rodrigues do São Bernardo.
1: Sim, Geni Rodrigues.
0: E aí eu estava contando para ele que quando criança eu não entendia, porque criança demora para entender, eu não entendia por que a escola era Geni Rodrigues, sendo que tinha uma música falando mal da Geni.
1: Entendi.
0: Mas eu sou de 74, a música é de 78.
1: De 78.
0: E a Geni Rodrigues, que é o que dava nome à escola, que eu acho que é uma professora, eu preciso até estudar quem é aquela Geni Rodrigues para me lembrar aqui. Ela, assim, depois que surgiu a música, pais e mães não deram o nome de Geni.
1: Acabou e sendo aí, tirado aí das opções, das primeiras opções. Na época, né?
0: É isso. E aí eu estou explicando aqui para o nosso querido ouvinte Carlos Cavalcante. Espero que ele tenha entendido, então, essa explicação. Que eu não disse que não existe tão pouco a sua irmã e que não existam outras Genis, assim como a amiga da Giovana, que chama Geni e tem a casa dos 60 anos. Tá bom? Marcos Cavalcante, um ótimo programa para você.
1: Muito obrigado, viu?
0: E uma ótima quinta-feira.
1: Ah, para todos nós.
0: Tchau, pessoal. Acompanhe o Marco Cavalcante. Até uma hora da tarde.

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2: A Comissão Permanente de Política Social e Saúde, presidida pelo vereador Paulo Haddad, se reúne às 15 horas hoje para analisar e votar pareceres a 5 projetos de lei que estão tramitando na casa. Entre os itens da pauta está o projeto que garante a prioridade de atendimento psicossocial no Sistema Municipal de Saúde de Campinas a mães que se dedicam integralmente ao cuidado de filhos com transtorno do espectro autista e o que institui o Programa Municipal de Fornecimento de Aparelho de Medir Pressão Digital de Pulso aos hipertensos de baixa renda. A reunião que acontece no plenário da Câmara é aberta ao público. Com trabalhos técnicos de Maurício Vicenzi, Isabela Santos para o Minuto Câmara.
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3: Olá, muito bom dia, boa quinta-feira, está no ar mais uma edição da sua Manhã Educativa. Eu sou Marcos Cavalcante, seu amigo das boas lembranças, chegando para te fazer companhia até a 1 da tarde, hein? 9h07, dia gostoso, né? Temperatura agradável em Campinas, céu azul nesse momento, poucas nuvens, né? Temperatura 24 graus, a previsão diz que hoje vamos até os 33, hein? Mais um dia quente, de umidade baixa, e a gente vai seguindo aí a nossa manhã. Espero que você tenha tido uma boa noite, um bom descanso, e vamos juntos, né? Pelo nosso WhatsApp você interage comigo até a 1 da tarde, o número é o 19 994780062, tá bom? Anotou aí? Manda aquele alô, conta para mim de onde você acompanha a nossa programação, sempre feita com muito carinho para você passar aí a momentos incríveis. Lembrando que falamos da Avenida Andrade Neves, 2158. E também convido você a mais uma vez acessar aí o nosso site educativa.campinas.sp.gov.br. Além de você ter acesso a toda a equipe, a programação, você consegue também acompanhar a programação por lá. Aí se você estiver distante, pode ouvir a gente também aí pelo seu tablet, computador, celular, enfim, onde você estiver, tá bom? 9h08, uma manhã abençoada, produtiva e muito feliz para você. E começamos bem a nossa manhã com Whitney Houston trazendo toda a sua alegria com o sucesso I Wanna Dance With Somebody. Sobe o som e aproveite!

Manhã Educativa, sempre conectando você com o melhor da música. É, passaram por aqui Whitney Houston, os Beatles, Shaggy e por último aí a Shakira com Whenever, Wherever, sucesso de 2001 que projetou mais ainda a Shakira no cenário internacional, né? A Manhã Educativa sempre conectando você com grandes sucessos que marcaram época. 9 horas e 24 minutos, a gente segue agora mudando o ritmo, mas trazendo muita qualidade para você com o som do Jota Quest.

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1: O Ministério da Fazenda suspendeu a operação de 14 sites de apostas ligados a 6 empresas por descumprimento de normas do mercado regulado. As medidas cautelares foram determinadas pela Secretaria de Prêmios e Apostas e impedem as plataformas de receber novas apostas. Apesar da suspensão, os sites devem continuar acessíveis para que os usuários retirem valores disponíveis nas contas. As decisões também determinam o cancelamento de apostas em andamento e a devolução imediata dos valores apostados. As empresas terão de informar a suspensão nas próprias páginas. O descumprimento das determinações pode resultar em multa diária de R$ 200 mil. A maior parte das medidas está relacionada à ausência de informações consideradas obrigatórias para o monitoramento das operações pelo governo. As empresas e as marcas atingidas são as seguintes: PixBet Soluções Tecnológicas, com as marcas PixBet, GanheiBet e Bet da Sorte; Zerumbet, plataforma digital, com as marcas 01, SportVip e Energia; Select Operations, com MMA, BetVip e Papi Games; Nexus Internacional, com a Mega Aposta; Enseada Serviços e Tecnologia, com a Cabet; RR Participações e Intermediações de Negócios, com Multibet, Ricobet e BRXBet. Da redação da Rádio Educativa, Danilo Fernandes.
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2: 9 horas e 31 minutos. 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

0: 9 horas 43 minutos, você viu aí, Roy Orbison, clássico e o Garrett. Para 9 horas e 43 minutos em Campinas.
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1: A Fórmula 1 já começa a desenhar um cenário para a temporada de 2027. Metade do grid já está garantida. 10 dos 22 pilotos já têm contrato assegurado para o próximo campeonato, o que dá uma ideia inicial de como as equipes estão planejando o futuro. Mas ainda restam 12 vagas em aberto e é justamente aí que mora a expectativa. Com tantos assentos disponíveis, o mercado de pilotos promete ser movimentado, com negociações, renovações e possíveis mudanças de equipe. O clima é de atenção total nos bastidores, já que decisões tomadas nos próximos meses podem alterar completamente o equilíbrio da categoria. A expectativa é de que para 2027 a categoria fique ainda mais disputada. Para a Educativa, Renato Leal.
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2: 9 horas e 49 minutos. Que bom ter a sua companhia aqui na Educativa FM. Para você agora, o som do Kid Abelha. Por que não eu?

Sophie Ellis Bextor, Murder on the Dance Floor, para você, fechando essa primeira hora da sua manhã educativa, sempre em alto astral para você, com boa música. Atualmente 10 horas em Campinas, vamos aí para um rápido intervalo, voltamos já com mais sucessos.

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3: Sou Sidney Furtado, diretor da Defesa Civil. Estou aqui no Minuto Ambiental para falar para vocês que a Defesa Civil está à disposição da sociedade em geral pelo telefone 199. Temos atendimento principalmente à vistoria em edificações com risco de desabamento ou qualquer outro risco que possa afetar uma moradia, as questões de uma queda de árvore que possa atingir uma residência e também as questões relacionadas ao Cell Broadcast, que é a questão dos alertas pelo telefonia celular. Então, estamos à disposição pelo telefone 199 aqui em Campinas.
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5: A Comissão Permanente de Política Social e Saúde.
4: Com informações da Câmara Municipal de Campinas.
5: A Comissão Permanente de Política Social e Saúde, presidida pelo vereador Paulo

0: Programa Municipal de Fornecimento de Aparelho de Medir Pressão Digital de Pulso aos hipertensos de baixa renda. A reunião que acontece no plenário da Câmara é aberta ao público. Com trabalhos técnicos de Maurício Vicenzi, Isabela Santos para o Minuto Câmara.
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3: Muito bom dia, 10 horas e 5 minutos, excelente manhã para você, Educativa FM 101,9, conectada com Campinas, nosso WhatsApp sempre à sua disposição pelo 19 994780062. Falamos da Avenida Andrade Neves, 2158, estamos pertinho do Balão do Castelo. Quero agradecer a sintonia do Valdecir, da Wanda, do Padre Anchieta. Está na sintonia com a gente também o André, ele é Uber. Está também com a gente aqui o José Aparecido, a Josefa Vezenfati. Um bom dia para a Carmita, para a Solange Bueno, para a querida Rosa Silvério. Recordando com a gente também a NV de lá de Mogi Guaçu, a Iraci de Oliveira. São muitos amigos. Marcão, por favor, fala do aniversário do meu neto, o Matheus. O meu nome é Iolete. Minha filha, dia 22, Cristiane, também aí, ó, estará fazendo aniversário. Obrigado aí pela participação, tá bom? Saúde e paz para todos por aí. E para finalizar aqui, agradecer a presença do Reinaldo Oliveira e também do Gustavo, participando aí pelo nosso WhatsApp. Agora seguimos aí, abrindo essa hora, com o Seal. Ele revisita, né, um dos grandes clássicos da Soul Music, em Stand By Me. A gravação entrou no álbum Soul de 2008 e foi produzida pelo David Foster. Essa interpretação aí ficou sensacional. Tô falando da música Stand By Me, que você ouve agora.

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1: E agora olha só, Manhã Educativa The Farm com All Together Now. 10 horas 24 minutos.

0: Tem o som da The Farm, All Together Now. Excelente manhã para você, boa quinta-feira. 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Na sequência tem notícias direto da redação.
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2: O Brasil registrou queda de 30% nas mortes por malária em 2025. Os óbitos passaram de 56 em 2024 para 39 no ano passado. Além disso, os casos da forma mais grave da doença caíram 30,7%. Os 118.037 registros da doença no mesmo período representam um recuo de 15% em relação a 2024 e são o menor número desde 1978. Os números resultam no início da oferta de tafenoquina no Sistema Único de Saúde, usado em dose única desde 2024 para prevenir novas manifestações da malária, além da oferta de testes e tratamento adequado. A tafenoquina, considerada pelo Ministério da Saúde como um dos principais avanços nos tratamentos disponíveis no SUS, foi incorporada em 2023 para pacientes adultos com 16 anos ou mais e peso de 35 quilos ou mais. Usado em dose única, a tafenoquina tem ação prolongada e ajuda a evitar que a doença volte a se manifestar. Da redação da Rádio Educativa, Danilo Fernandes.
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0: Seguimos agora com o som do Simply Red, It's Only Love.

0: E Stephanie Mills, Never Knew Love Like This Before. Faz um grande sucesso para você aqui na sua manhã educativa. Agora 10 horas e 41 minutos. Um convite especial para você, o Centro Cultural SESI Campinas recebe neste sábado, dia 22, às 8 da noite, a Orquestra Baquiana Jovem SESI de São Paulo. A entrada é gratuita, mas os ingressos precisam ser reservados pelo site Meu SESI. O projeto reúne jovens instrumentistas de 18 a 27 anos e combina formação musical com desenvolvimento artístico, profissional e também social. A proposta é oferecer experiência em ambiente orquestral e, ao mesmo tempo, incentivar diversidade, liberdade de expressão e valorização da cultura musical brasileira. A apresentação acontece no Centro Cultural SESI Campinas, na Avenida das Amoreiras, número 450, no Parque Itália. A classificação é livre e a entrada é gratuita, mediante, é claro, da reserva antecipada pelo site Meu SESI. Fica aí o convite para você, agora 10h42.
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1: O destaque do futebol brasileiro é a festa para receber o volante Fred no Atlético Mineiro. O jogador voltou ao país depois de 13 anos atuando no futebol do exterior. E a torcida atleticana fez questão de marcar presença em peso para celebrar o retorno. A apresentação oficial aconteceu na tarde de ontem em clima de muita empolgação. Fred, que construiu carreira sólida fora do país, chega como reforço de peso para a sequência da temporada e já falou sobre a expectativa de vestir a camisa do Galo novamente. A diretoria acredita que a experiência internacional do volante pode ser decisiva para fortalecer o meio de campo e dar mais equilíbrio a todo o time. O Atlético Mineiro continua se fortalecendo, ainda em busca de títulos para alegrar o seu torcedor. Para a Educativa, Renato Leal.
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2: 10 horas e 51 minutos. Educativa FM traz para você o som do Outfield com My Paradise. Ótima quinta-feira para você.

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4: A Comissão de Meio Ambiente da Câmara Municipal de Campinas realiza hoje, às 14h, a sexta reunião ordinária de 2026. O encontro vai abordar a mobilidade urbana como política que ultrapassa o trânsito e o transporte, relacionando-a ao planejamento das cidades, à sustentabilidade ambiental, trânsito e o transporte, relacionando-a ao planejamento das cidades, à sustentabilidade ambiental, qualidade.

0: de Maurício Vicenzi, Isabela Santos para o Minuto Câmara.
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3: 11 horas 6 minutos, Manhã Educativa de volta. É, e chegamos na última hora da nossa manhã, hein? Tem muita música boa esperando por você. E sempre lembrando os amigos a participarem conosco da programação pelo 19-994-780062. E a gente abre essa hora com o som do You'll Be Forte com Red Red Wine. Mais um grande sucesso para você aqui na Educativa.

0: 11:30, Jorge Versilo trouxe pra gente aí Que Nem Maré, faixa lançada no início dos anos 2000, uma das canções mais conhecidas da sua carreira. É, e a gente dá uma pausa, tem espaço para informação. Na sequência tem notícias direto da redação para você.
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2: Um levantamento da APIB, Articulação dos Povos Indígenas do Brasil, indica que as eleições de 2026 contarão com o maior número de candidaturas indígenas já registradas no país. Segundo a organização, 191 postulantes aos cargos em disputa declararam ao Tribunal Superior Eleitoral que descendem de povos originários. O total representa menos de 1% de todos os 20.506 pedidos de registro de candidaturas. Ainda assim, é um recorde, o maior número desde 2014, quando o TSE passou a exigir dos candidatos dados de cor e raça. O total é quase 3% superior às 186 candidaturas indígenas das últimas eleições gerais de 2022 e quase 125% maior do que as 85 de 2014. Os candidatos indígenas vêm de 26 das 27 unidades da federação. A Amazônia Legal concentra 80%, ou 42% das 191 candidaturas registradas. 36 concorrentes são da região sudeste, 34 do nordeste, 27 do centro-oeste e 14 do sul. Os candidatos indígenas pertencem a 64 diferentes etnias. Os Makuxi de Roraima respondem por 13 candidaturas. Em seguida aparece o povo Guarani Kaiowá, com 12 candidaturas em Mato Grosso do Sul. Há 8 candidatos Guarani, 7 Munduruku, 6 Mura e 6 Terena. Da redação da Rádio Educativa, Danilo Fernandes.
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0: Onze horas 32 minutos. Alan Parsons Project.

E Sia passando pela sua manhã educativa. Antes teve Lulu Santos. 11 horas 43 minutos. Manhã educativa, sempre trazendo o melhor da música pra você. Na sequência, você vai ouvir o som do The Weeknd com participação do Daft Punk.

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1: 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O retorno de Memphis Depay ao Corinthians continua repercutindo no mundo da bola. O atacante já está totalmente integrado ao elenco e assinou contrato de 24 meses com o clube. Nesse período, Depay deve receber cerca de 54 milhões de reais líquidos, somando salários e direitos de imagem. Outro ponto importante, o jogador aceitou reduzir a dívida que tinha com o Corinthians. O valor era maior, agora caiu para aproximadamente 103 milhões de reais. A diretoria considera o acordo um avanço significativo, tanto no aspecto financeiro quanto esportivo, e a expectativa é que Depay seja uma das principais referências do time a partir de agora. Para a Educativa, Renato Leal.
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2: 11 horas e 49 minutos. Muito bom dia para você.

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Aí Tina Turner nos trouxe Prime to Dance. Um dos grandes momentos da sua carreira foi com essa música. E para fechar, né, a saideira da nossa manhã educativa, tem sucesso do U2, música de 1987, chegando com Still Haven't Found What I'm Looking For. Essa é para fechar a nossa manhã educativa, hein? Aproveite.

0: Aí, para fechar muito bem a nossa manhã educativa, YouTube. I still haven't found what I'm looking for. Obrigado pela audiência, pela sintonia. Agora são meio-dia e dois em Campinas. A gente vai para um rápido intervalo e voltamos com o menu musical. Voltamos já.
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4: Olá, eu sou o Leandro Prado, coordenador de Tecnologias e Informações Ambientais de Campinas, e eu vim aqui falar para vocês sobre um portal público com informações ambientais organizadas em mapas interativos e que estão disponíveis no site da Prefeitura de Campinas. 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
2: A Câmara Municipal de Campinas aprovou a criação de uma comissão especial de estudos dedicada a acompanhar, debater, contribuir para a construção do novo Plano Municipal de Educação. A criação da comissão é iniciativa do vereador Wagner Romão. Além dele, também compõe o colegiado, vereador Paulo Haddad, doutor Ianco, Roberto Alves e Benê Lima. A iniciativa ocorre após a aprovação do novo Plano Nacional de Educação, estabelecido pela Lei Federal, que determina que os municípios elaborem seus respectivos planos de educação em consonância com as diretrizes nacionais. Pela nova legislação, Campinas terá prazo de até 15 meses, contados a partir da publicação da lei, para publicar seu novo Plano Municipal de Educação. Com trabalhos técnicos de Maurício Vicenzi, Isabela Santos para o Minuto Câmara.
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3: Ótima tarde para você, Menu Musical está no ar, sempre trazendo aquela seleção incrível, música que passam aí por décadas, estilos e histórias que nos ajudam a construir uma memória sempre muito legal, né? Eu sou Marcos Cavalcante e a partir de agora, grandes canções, interpretações vão fazer parte aí da sua tarde, tá bom? Vem com a gente, clima gostoso no ar, Menu Musical chegando para deixar a sua tarde muito mais alegre, suave e feliz. A gente segue então já na abertura com grande sucesso na voz de James Taylor, agora 12:09 em Campinas.

Menu musical trouxe para você Juliana Aquino. Para meio-dia e 20, a gente segue o menu musical com Ivan Lins, só para ganhar você.

Bom demais, Glades Knight pra você, com License to Kill. Essa foi tema do James Bond de 1989. Grande sucesso pra você aqui do Menu Musical. E agora seguimos com Gilbert com Aisha, meio-dia e 34.

0: Gino Vanelli, para você, Hurts to Be in Love, no Menu Musical.
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0: Seguimos agora com mais um grande sucesso, Joey Cocker chegando para você. Aproveite.

0: Tá aí o som do Kid Abelha, fechando o menu musical de hoje, Como Eu Quero. Grande sucesso para você do pop rock nacional. Menu musical sempre trazendo grandes sucessos, reinterpretações incríveis aí para você curtir aqui com a gente. Olha, 13 horas um minuto. A gente vai passar o horário pro querido Jota Silva, que chegou muito animado aí nesta quinta-feira.
1: Opa, como é que tá você? Rapaz. Tudo bem? Tranquilo?
0: Tudo bem, graças a Deus.
1: Quintou, rapaz.
0: Quintou, já.
1: Semana passando depressa,
0: tá batendo na porta já sexta-feira.
1: Olha só, quinta-feira gostosa, ensolarada.
0: Isso, maravilha de tempo.
1: Muito boa. Na expectativa de mais uma frente fria chegando, acho que no final de semana, né?
0: É, vai dar para tirar o casal aí, né?
1: É, esfriar um pouquinho. Mas acredito que deve ser, se não a última, uma das, né?
0: É, depois já começa a esquentar.
1: Depois já começa a melhorar o tempo.
0: Haja coração para aguentar esse verão, hein? Se for a intensidade, foi o frio, né?
1: Nossa, brinca não, hein?
0: Meu Deus do céu.
1: Mas tá bom demais.
0: Bom demais da conta.
1: Para você, um bom almoço.
0: Valeu, Jotinha.
1: Uma boa sexta.
0: E até
1: amanhã, bom segundo tempo.
0: É isso aí. Um abraço pra você, bom programa. Até amanhã, a partir das 9.

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4: A Comissão Permanente de Política Social e Saúde, presidida pelo vereador Paulo Haddad, se reúne às 15 horas hoje para analisar e votar pareceres a 5 projetos de lei que estão tramitando na casa. Entre os itens da pauta está o projeto que garante a prioridade de atendimento psicossocial no Sistema Municipal de Saúde de Campinas a mães que se dedicam integralmente ao cuidado de filhos com transtorno do espectro autista e o que institui o Programa Municipal de Fornecimento de Aparelho de Medir Pressão Digital de Pulso aos hipertensos de baixa renda. A reunião que acontece no plenário da Câmara é aberta ao público. Com trabalhos técnicos de Maurício Vicenzi, Isabela Santos para o Minuto Câmara.
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1: Alô, Campinas, boa tarde. Estamos chegando com Tarde Educativa. Eu sou Jota Silva e com a direção do Marcos Lodi, vamos juntos até às 17 com muita música e muita informação para você. 994-780062, este é o WhatsApp da Educativa, para você contar para a gente de onde é que você nos ouve, de onde é que você nos acompanha. Quinta-feira de céu limpo, bastante sol, 32 graus aqui pelos lados do Castelo, umidade relativa do ar bem baixa, hein? 25%, bastante líquido, bastante água. Boa tarde!
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0: Dana Summer na programação da Educativa, sempre conectada com Campinas, 1h33.
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2: A Orquestra Sinfônica de Campinas abre a programação da Semana de Música neste sábado à noite com uma apresentação musical especial ao lado do cantor e compositor João Bosco, no Teatro de Arena Tereza Aguiar, do Centro de Convivência Cultural. Sob a regência do maestro Evandro Matê, o concerto marca oficialmente o início da Semana de Música, iniciativa que integra o calendário cultural de Campinas e celebra a diversidade e a força da música na cidade, reunindo artistas, instituições e diferentes espaços culturais. A combinação entre Sinfônica de Campinas e João Bosco, que já ocorreu há 2 anos durante o Festival de Música Contemporânea Brasileira, promete mais uma noite dedicada à música brasileira, aproximando a tradição da música de concerto, da riqueza e da diversidade da produção popular nacional. Na primeira parte do concerto, obras de importantes compositores brasileiros como Batuque, de Alberto Nepomuceno, integrante da Suíte Brasileira, Dança Brasileira, de Mozart Camargo Guarnieri, e Só Sambas, de Ciro Pereira. Na segunda parte, grande sucesso de João Bosco como Papel Machê, Jade, Corsário, O Bêbado e Equilibrista, Quando o Amor Acontece, Bala com Bala e Incompatibilidade de Gênios. O concerto da Sinfônica de Campinas com João Bosco é neste sábado, a partir das 19h, no Teatro de Arena do Centro de Convivência. A entrada é de graça, o Centro de Convivência fica na Praça Imprensa Fluminense, no Cambuí. Esse e outros eventos culturais você pode conferir no site campinas.sp.gov.br/eventos. Da redação da Rádio Educativa, Danilo Fernandes.
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0: Agora são 13h35 na Educativa, sempre conectada com Campinas. Muito boa tarde, Elza Leonel de Almeida, Vila Boa Vista, ouvindo a gente, o Carlos da RV Segurança, lá em Salto, Wanda, Carmito, Dina, Ana Célia, todos curtindo a Educativa, sempre conectada com Campinas.
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1: Deb Gibson, você ouviu na programação da Educativa 13h49, agora tem Jota Quest.

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3: Oi, eu sou a Mariana, sou coordenadora do Programa de Agricultura Urbana e Periurbana, Campinas Solidária e Sustentável. Estou aqui falando no Minuto Ambiental sobre hortas urbanas. Esses são espaços de cultivo de alimentos dentro da cidade, em bairros, escolas, centros comunitários, unidades de saúde e áreas públicas. E estão ganhando muita relevância porque conectam a alimentação, o meio ambiente, a qualidade de vida. Aqui em Campinas já vemos iniciativas muito importantes, né? Principalmente nas periferias e em equipamentos públicos, mostrando que a cidade tem grande potencial de expansão, desde que haja apoio, né, do poder público e muito da mobilização comunitária. Bom, essas hortas contribuem diretamente para o enfrentamento das mudanças climáticas, ajudando a reduzir as ilhas de calor, melhoram o solo, retém água da chuva, fortalece a resiliência urbana diante de eventos extremos. E na segurança alimentar, elas ainda garantem acesso aos alimentos frescos e saudáveis, reduzem custos desses alimentos, fortalecem a autonomia das famílias e promovem a educação alimentar e nutricional. Além disso, elas geram ainda impactos sociais muito importantes, fortalecem os vínculos comunitários, ampliam o cuidado com o território, transformam a relação das pessoas com o consumo e o meio ambiente. Enfim, as hortas urbanas, elas são sementes de cidades mais justas, saudáveis e sustentáveis.
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5: Pela primeira vez, a Câmara Municipal de Campinas vai realizar uma consulta pública sobre a Lei Orçamentária Anual de Campinas, que estima as receitas e fixa as despesas da cidade para o próximo ano. A população pode apresentar as sugestões até o dia 23 de agosto, clicando no banner em exibição no site oficial do Poder Legislativo. No endereço www.campinas.sp, exibição no site oficial do Poder Legislativo. No endereço www.campinas.sp.leg.br.

0: voltado aos interesses da cidade. Com trabalhos técnicos de Maurício Vicenzi, Isabela Santos para o Minuto Câmara.
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3: Agora são 14 horas e 7 minutos, fazendo a diferença no seu dia a dia. 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

0: Vacinas contra a influenza, o sarampo e a poliomielite foram as mais aplicadas. Da redação da Rádio Educativa, Danilo Fernandes.
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0: Educativa sempre conectada com Campinas, 2 horas 45 minutos. Agora o Renato Leal, quem vai chegar para falar de esportes para você. Lembrando que estamos transmitindo aqui dos Altos do Castelo, na Avenida Andrade Neves, 2158. O nosso WhatsApp, 994780062.
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2: 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O australiano Nick Kyrgios, de 31 anos, foi suspenso provisoriamente das competições de tênis após testar positivo para cocaína. A decisão pegou o circuito de surpresa, já que Kyrgios vinha tentando retomar a carreira depois de uma série de lesões e afastamentos. A suspensão impede o tenista de participar de torneios até que o caso seja totalmente analisado pelas autoridades esportivas. Sobre o episódio, para a Educativa, Renato Leal.
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0: Agora 2 horas e 47 minutos. Boa tarde.

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4: O ato da mesa diretora da Câmara Municipal de Campinas, número 10 de 2026, que estabelece normas para propaganda eleitoral das eleições gerais deste ano, nas dependências do Poder Legislativo, proíbe a veiculação de propaganda eleitoral nas dependências da Casa, exceto no interior dos gabinetes dos vereadores. E também proíbe o acesso de veículos particulares adesivados com propagandas de candidatos. Com trabalhos técnicos de Maurício Vicenzi, Isabela Santos para o Minuto Câmara.
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5: Agora são 15 horas e 6 minutos. É bom saber que você está com a gente aqui na Educativa, né? Muito boa tarde. Quem está comigo aqui, Iraci de Oliveira, Márcia Laus, de Hortolândia. Como é que está, Márcia? Tudo bem? Ana Célia, o Fábio Amâncio, o Zibinho, o Antônio Carlos também curte a programação. O João Carlos de Souza também está ouvindo a gente lá no Satélite Íris. Obrigado a todos vocês pela audiência. Agora 3 e 7.
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1: Agora 15 horas 24 minutos na Educativa.

0: Agora são 15 horas e 31 minutos, tem notícias para você.
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2: Campinas registra um crescimento expressivo na realização de eventos musicais. Em apenas um ano, o número passou de 1.672 em 2024 para 3.205 em 2025, um aumento de 91%. No primeiro semestre de 2026, foram 1.533 eventos contra 1.301 no mesmo período do ano passado, alta de 17,83%. Os dados fazem parte de mapeamento da Secretaria Municipal de Cultura e Turismo. O aumento da programação musical também significa mais circulação de pessoas. Ao sair de casa para participar de um show, festival ou outro evento musical, o público consome com alimentação, bebidas, transporte, estacionamento, comércio e outros serviços, o que também movimenta a economia dos demais setores. De acordo com o levantamento da Secretaria, a estimativa é que cada pessoa que sai para se divertir em um evento movimente pelo menos R$ 200 em consumo, considerando os diferentes gastos durante a experiência. Na prática, o dinheiro circula por uma rede de estabelecimentos e profissionais que se beneficia da movimentação cultural. Da redação da Rádio Educativa, Danilo Fernandes.
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0: Educativa. 101,9 Educativa, 15:33. Boa tarde.

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4: A Câmara Municipal de Campinas aprovou a criação de uma comissão especial de estudos para debater a logística do transporte de cargas e mercadorias e a promoção do comércio exterior no município, a partir de um requerimento da vereadora Débora Palermo. Além da vereadora, integrarão a comissão os vereadores Wagner Romão e Mineiro do Espetinho. Entre os objetivos da comissão estão a análise das condições de circulação e transporte de cargas no município, a identificação de entraves logísticos e administrativos e o debate de medidas que possam contribuir para ampliar a competitividade de Campinas no comércio exterior. Com trabalhos técnicos de Maurício Vicenzi, Isabela Santos para o Minuto Câmara.
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6: Agora 4 horas, 5 minutos.

0: Educativa Campinas, agora 4 horas e 33 minutos, tem notícias.
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2: Os laboratórios MSD e Moderna anunciaram ontem resultados positivos de um estudo de fase 3 que avaliou uma terapia personalizada de RNA mensageiro contra o melanoma, um tipo grave de câncer de pele, em combinação com a imunoterapia Keytruda. Segundo as empresas, o tratamento conseguiu reduzir o risco de retorno da doença e de disseminação do câncer para outras partes do corpo, na comparação com o uso isolado do Keytruda. O resultado é considerado um marco por ser o primeiro ensaio clínico de fase 3 com resultado positivo para uma terapia oncológica personalizada baseada em RNA mensageiro. O tratamento experimental chamado Intismeran Autogene é desenvolvido individualmente a partir das características do tumor de cada paciente. A tecnologia analisa as mutações encontradas no tumor e utiliza RNA mensageiro para ajudar a treinar o sistema imunológico a reconhecer e combater as células cancerígenas. A estratégia combina o Intismeran com a Keytruda, medicamento de imunoterapia da MSD. Da redação da Rádio Educativa, Danilo Fernandes.
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0: Agora, 4 horas e 34 minutos, Júlio César Bueno, lá em São Manuel, acompanhando a programação da Educativa. O Salvador, também o Fabiano Oliveira, o Luiz Fernando, lá de Itatiba, também acompanha a gente. Boa tarde.
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0: Educativa Campinas, Shirley Marlene, na música de Duran Duran em nossa programação. 4h48, Renato Leal chega para falar de esportes.
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2: Placar News. Movimentação milionária pode agitar o futebol europeu nos próximos meses. O Liverpool apresentou uma proposta ao Real Madrid e essa oferta pode consolidar a transferência do atacante Endrick para a equipe inglesa. A negociação ganhou força nos bastidores e chamou atenção pela dimensão financeira oferecida. O valor colocado na mesa pelos ingleses é considerado alto, suficiente para mexer no planejamento do Real Madrid, que vê Endrick como uma das grandes promessas do futebol mundial. Ainda não há definição, mas o clima é de muita expectativa. Se o acordo avançar, será uma das transações mais significativas desta temporada. O valor estimado oficioso é em torno de 65 milhões de euros. Para a Educativa, Renato Leal.
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0: Muito bem, 4h50 na Educativa. Boa tarde. Não.

Muito bem, estamos indo embora amanhã, às 13 horas, e estarei de volta com vocês. Está chegando, na continuidade do Tarde Educativa, o Deco Lopes para ficar com você, com música e informação aqui na Educativa.

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4: A Câmara Municipal de Campinas aprovou a criação de uma comissão especial de estudos dedicada a acompanhar, debater, contribuir para a construção do novo Plano Municipal de Educação. A criação da comissão é iniciativa do vereador Wagner Romão. Além dele, também compõe o colegiado, vereador Paulo Haddad, doutor Ianco, Roberto Alves e Benê Lima. A iniciativa ocorre após a aprovação do novo Plano Nacional de Educação, estabelecido pela Lei Federal, que determina que os municípios elaborem seus respectivos planos de educação em consonância com as diretrizes nacionais. Pela nova legislação, Campinas terá prazo de até 15 meses, contados a partir da publicação da lei, para publicar seu novo Plano Municipal de Educação. Com trabalhos técnicos de Maurício Vicenzi, Isabela Santos para o Minuto Câmara.
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5: 5:03, boa tarde para você, sintonizado na programação da Educativa FM 101,9, conectada com Campinas. Na sua companhia, Deco Lopes, vamos juntos até às 7 horas da noite, seguimos aqui com as melhores músicas, na melhor programação. Continue participando com a gente, 994-780062 é o nosso WhatsApp. Educativa FM, localizada na Avenida Andrade Neves, 2158, aqui no Castelo. E para mais informações e o que rola na programação, acesse o nosso site, educativa.campinas.sp.gov.br. 5:04, vamos de música, abrindo a minha participação com este clássico da era disco, na voz de Rawls. Let me be go to you. Uma ótima tarde.

0: Educativa FM 101,9 conectada com Campinas, Eros Ramazzotti e Tina Turner. Cosa della Vita. Florence and the Machine com a música Hunger. Agora são 5 horas e 18 minutos em Campinas. Uma ótima tarde para você. Sejam bem-vindos à nossa programação.
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0: Sabe de uma coisa, rapaz? Os Paralamas do Sucesso, Melô do Marinheiro.

0: Mais um grande sucesso para você na programação da Educativa WNTZER. You're Always on the Sun. Ouvimos antes o sucesso dos anos 90 com Enigma, as produções de Michael Cretu, Sadness. 5 horas e 29 minutos em Campinas, uma ótima tarde para você sintonizado aqui na programação Educativa FM 101,9. Daqui a pouco, às 6 horas, mais uma edição do programa Fim de Tarde.
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0: James Warren, I'll Be Here

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2: Ardian Bardi, presidente do clube Dinamo City, ganhou enorme projeção nas redes sociais depois de um vídeo viralizar mostrando o dirigente distribuindo dinheiro aos jogadores dentro do vestiário. As imagens mostram Bardi entregando notas diretamente aos atletas após uma partida, gesto que rapidamente gerou um debate sobre práticas de incentivo financeiro no futebol europeu. O episódio dividiu opiniões. Alguns torcedores elogiaram a atitude como forma de motivação, enquanto outros questionaram a exposição e o método utilizado pelo presidente do clube. O Dinamo City ainda não se pronunciou oficialmente sobre o caso, mas o vídeo segue repercutindo e colocando o clube no centro das atenções. Para a Educativa, Renato Leal.
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4: Agora são 5 horas e 48 minutos em Campinas, na Educativa, Mary Martin com Soul Sorin.

As melhores músicas para você na programação da Educativa FM. Tá aí o som de Papa Win, Rootsy Bupsy. Sonsaço para você de volta aos anos 90. Ouvimos antes o trio Imagination com Body Talk. 6:01 em Campinas, um breve intervalo. Já voltamos com mais uma edição do programa Fim de Tarde. Até já. 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
3: Olá, ouvintes da Rádio Educativa. Eu sou Luiz Fernando Vogel, engenheiro agrônomo da Seclimas, e gostaria de destacar uma iniciativa importante do município de Campinas, que fortalece a agenda ambiental local, que é o Banco de Áreas Verdes, o BAVE. Esse instrumento permite o cadastramento de áreas com potencial para compensação ambiental, contribuindo diretamente para ampliação, recuperação e preservação de espaços verdes na cidade. Mais do que um mecanismo técnico, o BAVE representa uma estratégia de planejamento urbano sustentável, alinhada com a Agenda 2030, ao promover equilíbrio entre desenvolvimento urbano e conservação ambiental. Ele também incentiva a participação de proprietários e da sociedade civil na construção de uma cidade mais resiliente, com mais áreas verdes, melhor qualidade do ar e bem-estar para a população. Iniciativas como essa mostram que políticas públicas bem estruturadas são fundamentais para transformar desafios ambientais em oportunidades concretas de desenvolvimento sustentável.
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5: Pela primeira vez, a Câmara Municipal de Campinas vai realizar uma consulta pública sobre a Lei Orçamentária Anual de Campinas, que estima as receitas e fixa as despesas da cidade para o próximo ano. A população pode apresentar as sugestões até o dia 23 de agosto, clicando no banner em exibição no site oficial do Poder Legislativo. No endereço www.campinas.sp.leg.br ou por meio do QR Code da publicação no Instagram da Casa. De forma intuitiva e rápida, o cidadão pode contribuir apresentando as demandas diárias do seu cotidiano. O preenchimento do formulário, que leva poucos minutos, é um importante espaço democrático no qual o internauta participa de forma atuante para uma gestão mais eficiente, transparente e alinhada aos interesses da cidade. Com trabalhos técnicos de Maurício Vicenzi, Isabela Santos para o Minuto Câmara.
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7: 6:08, sejam bem-vindos a mais uma edição do programa Fim de Tarde. Trazendo para você uma hora com aquela seleção de músicas especiais, você terminando muito bem o seu dia aqui na Educativa. Na sua companhia, Deco Lopes, vamos juntos até às 19h. Abrindo o programa de hoje, Sweet 17, mais um grande sucesso aqui na programação com Get You the Sun.

0: Phil Collins aqui na programação da Educativa, In The Art Night. Versão exclusiva aqui da programação. Ouvimos antes Nero, com a música Is This Love. São 6 horas e 20 minutos em Campinas. Sejam bem-vindos à nossa programação. Vamos juntos até às 7 horas.
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0: Agora tem Mr. Mister com Broken Wings.

0: Fim de tarde na programação da Educativa com Peace of Dream, Warm Water. Ouvimos também Ray Parker Jr., It's Time to Party Now. And I'm thinking about you all the time. 6 horas e 36 minutos em Campinas. Vamos juntos até às 7 horas da noite com as melhores músicas. Você encerrando seu dia muito bem aqui na programação.
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0: Lee Bober, os vocais de Jessica. A música Prayer in Sea.

0: Educativa FM 101,9 Winehouse on Dreamstorm with me. Ouvimos também Yas com That's Just the Way It Is. 6:54 em Campinas. Chegando o informativo Câmara. Já voltamos.
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2: A Câmara Municipal de Campinas aprovou a criação de uma comissão especial de estudos para debater a logística do transporte de cargas e mercadorias e a promoção do comércio exterior no município, a partir de um requerimento da vereadora Débora Palermo. Além da vereadora, integrarão a comissão os vereadores Wagner Romão e Mineiro do Espetinho. Entre os objetivos da comissão estão a análise das condições de circulação e transporte de cargas no município, a identificação de entraves logísticos e administrativos e o debate de medidas que possam contribuir para ampliar a competitividade de Campinas no comércio exterior. Com trabalhos técnicos de Maurício Vicenzi, Isabela Santos para o Minuto Câmara.
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0: Na Educativa Win, Mr. Feel Good.

E ao som de Win, Mr. Feel Good, eu, Deco Lopes, vou ficando por aqui mais uma vez. Muito obrigado pelo carinho da sua audiência. Estou de volta amanhã a partir das 5 horas da tarde. A você, uma ótima noite. Lembrando que logo mais às 8 horas, mais uma edição do programa Love Songs. Boa noite, até amanhã. A minha saideira agora com Team Atlas, Wildflowers. Tchau, tchau, boa noite.

0: você que nos acompanha em todo o país.
1: Quarta-feira, 19 de agosto de 2026.
0: Vamos aos destaques do dia.
1: Segurança pública.
0: A operação recupera mais de 6 mil celulares em 10 dias.
1: Mobilização nacional é voltada à recuperação de aparelhos roubados ou furtados.
0: E também ao enfrentamento da cadeia de receptação e comercialização ilegal. Luciana Colares de Holanda.
2: Qualquer pessoa, antes de adquirir um celular usado, deve verificar por meio de aplicativo ou do portal Celular Seguro se o aparelho possui alguma restrição.
1: Participação das mulheres no mercado de trabalho.
0: Empresas com mais de 100 empregados devem atualizar os dados salariais e de diversidade. Luana Cari.
3: A partir desses dados é gerado o relatório de transparência salarial e as empresas recebem orientações sobre como diminuir as desigualdades.
1: Preparação para o Enem.
0: Aplicativo ajuda estudantes a reforçar os estudos para as provas. Jéssica Gonçalves.
4: O aplicativo oferece trilhas de estudo e simulados completos com questões de provas anteriores. A ferramenta ainda permite fazer a transcrição e a correção automatizada de redações.
1: Hoje, na apresentação da Voz do Brasil, eu, Mariana Júndima e Luciano Seixas.
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1: Em Iperó, no interior de São Paulo, o Centro Industrial Nuclear de Aramar reúne parte das atividades do Programa Nuclear da Marinha.
0: O programa avança para a etapa de montagem do reator destinado ao futuro submarino brasileiro com propulsão nuclear.
1: Vamos saber mais sobre as atividades com Pablo Mundim.
5: Em Aramar, no interior de São Paulo, estão sendo desenvolvidas tecnologias relacionadas à geração de energia elétrica por fonte nuclear. O trabalho inclui a montagem do reator que será utilizado no submarino brasileiro com propulsão nuclear. Segundo o comandante da Marinha, Marcos Sampaio Olsen, o uso da energia nuclear no Brasil vai além da sua atuação militar.
6: O Brasil é um país vocacionado para o desenvolvimento e aplicação da energia nuclear. Para além da defesa, a energia, a saúde, segurança alimentar, segurança hídrica. O Brasil possui, com um terço do seu território prospectado, o sexto país em reserva de urânio.
5: O complexo concentra etapas estratégicas do programa, como o domínio do ciclo do combustível nuclear e o desenvolvimento da tecnologia brasileira de enriquecimento de urânio. Também reúne estruturas de formação e segurança nuclear. A ministra da Ciência, Tecnologia e Inovação, Luciana Santos, falou sobre o desenvolvimento do projeto.
7: Por meio da FINEP, estamos apoiando o desafio tecnológico do submarino. O submarino com propulsão nuclear é um instrumento de dissuasão por excelência. Uma ferramenta importante para protegermos, por exemplo, o nosso mar territorial.
5: O Programa Nuclear da Marinha reúne instituições de pesquisa e empresas brasileiras. Reportagem Pablo Mundim.
0: Uma operação envolvendo profissionais de segurança de 23 unidades da Federação recuperou mais de 6 mil celulares roubados.
1: E resultou em quase 100 prisões, de acordo com os resultados parciais apresentados hoje.
0: Além do combate ao furto, o objetivo é desarticular a cadeia de receptação e comercialização ilegal desses aparelhos.
2: A operação Última Chamada envolve as forças de segurança de 22 estados e do Distrito Federal no combate ao roubo e à receptação de celulares. Nesta quarta-feira, foi apresentado um balanço parcial da operação, que teve início no dia 10 de agosto. Entre os resultados, mais de 6 mil aparelhos foram recuperados, de acordo com o diretor de Operações Integradas e de Inteligência, Anchieta Neri.
8: Foram mais de 100 inquéritos policiais conduzidos pelas 23 polícias civis que participaram das ações. Isso levou, até esse primeiro momento, a recuperação de mais de 6 mil celulares em todo o território nacional, bem como também mais de 100 prisões, 80 prisões em flagrante delito e mais de 20 prisões por mandado em razão das investigações conduzidas nos estados.
2: Mais de 33 mil notificações foram enviadas a pessoas que estavam em posse de aparelhos identificados como objetos de crime. A iniciativa integra a Política Nacional de enfrentamento ao roubo e furto de celulares, coordenada pelo Ministério da Justiça e Segurança Pública. Segundo o ministro da pasta, Wellington César Lima e Silva, os aparelhos fazem parte de uma cadeia maior.
9: O problema do celular que aflige e figura em muitas das pesquisas como uma das três principais questões que aflige a percepção de segurança pública faz parte de uma cadeia de celular que é furtado, roubado, que tem a receptação e que chega inclusive às mãos do crime organizado nos presídios. Então a única forma de enfrentar o problema é com integração com todas as polícias dos diversos estados.
2: Hoje o Brasil tem registrados mais de 3 milhões de celulares roubados com base nos dados do Banco Nacional de Celulares com Restrição, que reúne informações de aparelhos roubados, furtados ou extraviados no país. Agora será possível tratar esses dados, como disse o secretário nacional de Segurança Pública, Chico Lucas.
10: A gente está dando estrutura para os estados recuperarem esses celulares. A partir de agora, nós vamos dar rankings de restituição, rankings de notificação, dar transparência aos dados sobre o celular, e essa operação vai ser permanente para que a gente tenha a redução dos números de roubo e furto de celular.
2: O Banco Nacional de Celulares com Restrição é uma ferramenta do programa Celular Seguro, criado a partir de informações dos boletins de ocorrência registrados em todo o país. Qualquer pessoa, antes de adquirir um celular usado, deve verificar por meio de aplicativo ou do portal Celular Seguro se o aparelho possui alguma restrição. Para isso, basta ter o e-mail do celular. Ele aparece na embalagem original do equipamento ou no discador ao teclar asterisco jogo da velha 06 jogo da velha. Reportagem Luciana Colares de Holanda.
1: É recomendado o cadastramento de aparelhos no celular seguro para proteger dados, definir contatos de confiança e bloquear o equipamento rapidamente em caso de roubo, furto ou perda.
0: Para isso é necessário baixar o aplicativo Celular Seguro ou acessar o site oficial do programa utilizando sua conta gov.br.
1: Quem está se preparando para as provas do Enem, o Exame Nacional do Ensino Médio, conta com uma ferramenta para reforçar os estudos.
0: É o aplicativo MEC Enem, que reúne conteúdos, questões e recursos que ajudam os estudantes a revisar os principais assuntos cobrados na prova.
1: O exame ocorre durante dois domingos seguidos, 8 e 15 de novembro.
11: Estudante do terceiro ano do ensino médio, Maria Clara da Ponte, de 17 anos, sonha em cursar medicina. Na preparação para o Enem, ela encontrou no celular uma ferramenta para reforçar os estudos. Maria Clara usa o aplicativo MEC Enem para resolver questões e identificar os conteúdos em que ainda precisa melhorar.
12: Ele me mostra exatamente os pontos que eu tenho errado e me ajuda a ir evoluindo com as questões. Então, não basta só saber o conteúdo teórico, eu preciso saber aplicar. Então, o aplicativo ele ajuda bastante a, por meio das questões, eu entender onde eu preciso melhorar. O simulado também ajuda bastante a treinar o tempo de prova.
11: No aplicativo MEC Enem, o estudante pode estudar todas as áreas cobradas no Exame Nacional do Ensino Médio: linguagens, ciências humanas, ciências da natureza e matemática. O aplicativo oferece trilhas de estudo e simulados completos com questões de provas anteriores. Também tem um assistente virtual com inteligência artificial que ajuda a montar cronogramas personalizados e a tirar dúvidas. A ferramenta ainda permite fazer a transcrição e a correção automatizada de redações. O estudante pode acompanhar conquistas e pontuações e compartilhar a evolução nas redes sociais. Segundo o secretário executivo do Ministério da Educação, Rodolfo Cabral, a plataforma identifica o nível de conhecimento do estudante e, a partir daí, direciona a preparação.
13: Assim que um estudante entra no MEC Enem, ele vai fazer algumas questões de exames passados e a plataforma já vai fazer o nivelamento, testar qual é a situação daquele estudante naquele momento de preparação e já vai fazer todo um guia de estudos com base no nivelamento, testar qual é a situação daquele estudante naquele momento de preparação e já vai fazer todo um guia de estudos com base no nível que aquele estudante atingiu. E ainda a gente tem

0: você pode resolver questões, que é uma das, a gente já sabe, uma das melhores formas de se estudar para uma prova, ter acesso ao conteúdo, e agora com a IA, também tem no aplicativo, você pode estabelecer um diálogo, ou seja, uma forma que é mais aceitável de você acessar o conteúdo, de você perguntar e responder sem ter que demorar tanto tempo pesquisando.
1: Para acessar o Mac Enem, é só baixar o aplicativo no celular ou entrar na plataforma pela internet no computador. O acesso é feito com a conta gov.br. Reportagem Jéssica Gonçalves.
2: E professores da rede pública estadual e do Distrito Federal vão atuar na mobilização dos estudantes e no acompanhamento das provas do Enem.
3: A indicação dos docentes será feita pela Secretaria de Educação entre 8 e 18 de setembro.
2: Os selecionados devem ter smartphone com internet móvel e não podem ter parentes de até terceiro grau inscritos no Enem no mesmo município de atuação.
3: Haverá capacitação à distância e, ao final do processo, os participantes serão remunerados por meio do auxílio de avaliação educacional.
2: As provas do Enem ocorrem nos dias 8 e 15 de novembro. Para saber mais, acesse gov.br/mec.
3: As empresas têm até o fim do mês para informar dados sobre remuneração de empregados, igualdade salarial entre homens e mulheres e políticas para a diversidade.
2: Os dados vão embasar mais um relatório de transparência salarial.
4: Em 2010, quando começou a trabalhar na indústria automotiva que fica em Porto Real, no Rio de Janeiro, Josiele Viana era a única mulher na linha de montagem de portas. Tempos depois, ela foi promovida para atuar na formação de novos empregados. Hoje, vê com satisfação o aumento do número de mulheres na fábrica.
5: Antes, o número de mulheres era muito pequeno. Na linha de portas, durante anos, eu era a única mulher. E hoje nós temos a maioria de mulheres. E elas podem imaginar que se elas engravidarem, elas vão ter um período de descanso, elas vão ter uma licença maternidade de 180 dias. Elas se sentem assistidas.
4: Uma das colegas de trabalho da Josiellen é a Daniele de Araújo Silva. Ela está há quase 4 anos na montadora e agora vai liderar uma das equipes de operação.
6: Eu acho que eu posso ser uma inspiração, né? Porque as meninas já começam a ganhar mais espaço, já gera um desejo diferente, uma curiosidade de correr atrás e além também. E você é capaz e pode, sim, exercer um cargo bem diferente do que você ocupa hoje.
4: E a participação das mulheres no mercado de trabalho é um dos temas que estão sendo informados pelas empresas neste mês. Até o dia 31 de agosto, as empresas com mais de 100 empregados devem atualizar os dados salariais e de diversidade no portal Emprega Brasil. A medida está prevista na Lei de Igualdade Salarial de 2023 e permite também traçar um diagnóstico da participação de mulheres em cargos de liderança. A subsecretária de Estatística e Estudo do Trabalho do Ministério do Trabalho e Emprego, Paula Montagnier, aponta o que deve ser informado pelas empresas.
7: A gente pergunta informações se que tipo de situação altera o salário das pessoas. A gente também pergunta sobre ações que as empresas fazem para contratar mulheres, para aumentar a diversidade de pessoas que trabalham nas suas equipes, e pergunta também sobre ações que as empresas fazem para garantir que as que estão apoiando as ações de família e parentalidade.
4: A partir desses dados é gerado o relatório de transparência salarial e as empresas recebem orientações sobre como diminuir as desigualdades. Nos casos em que a diferença é mais acentuada, há a possibilidade de multa. Reportagem Luana Karen.
3: O relatório de transparência salarial pode ser preenchido no portal Emprega Brasil, no site empregabrasil.trabalho.gov.br.
2: Segundo o IBGE, as mulheres com mais de 60 anos já somam 17 milhões e 800 mil pessoas, o que representa 8,8% da população total do nosso país.
3: Pensando nisso, o Fórum Nacional pelo Protagonismo das Mulheres Idosas foi criado para fortalecer a participação social e ampliar o diálogo sobre políticas públicas voltadas a esse público.
2: E organizações da sociedade civil interessadas terão a oportunidade de participar.
3: O Ministério das Mulheres abriu chamada para selecionar organizações que atuem na defesa dos direitos das mulheres idosas e na temática do envelhecimento.
2: São 7 vagas.

0: 5 delas para representantes das diferentes regiões do país e 2 para organizações de abrangência nacional.
1: A coordenadora de formação e articulação da política de cuidados do Ministério das Mulheres, Luísa Lucchesi, explicou como será a atuação das organizações durante o fórum.
2: Então, a atuação dessas organizações de sociedade civil, que terão suas representantes nesse fórum, se dará a partir das discussões que serão movimentadas nesse fórum, que é um fórum de caráter consultivo, para indicar exatamente quais são os caminhos que a política pública precisa seguir e deve seguir no campo das mulheres idosas, né? A gente não quer fazer uma discussão sobre as necessidades e as políticas públicas das mulheres idosas sem as mulheres idosas. Nada sobre nós sem nós, né? A gente está seguindo essa lógica.
0: O edital do chamamento foi divulgado no Diário Oficial da União no dia 7 de agosto e as organizações podem se inscrever em até 30 dias após a publicação.
1: As inscrições são gratuitas e devem ser feitas exclusivamente pela internet, por e-mail no endereço cgpc@mulheres.gov.br.
0: O INSS voltou a alertar a população sobre golpes que tentam enganar aposentados e pensionistas.
1: Dessa vez, criminosos enviam uma mensagem de texto via celular sobre suposto corte de benefícios por falta de prova de vida.
3: O INSS reforça o alerta contra fraudes que usam a prova de vida para fazer vítimas entre segurados da Previdência. Os golpistas costumam enviar uma mensagem SMS com link de acesso para o celular das vítimas. O conteúdo falso informa sobre um suposto corte de benefícios. Para saber se a mensagem é verdadeira, é preciso estar atento a alguns sinais, como explica a presidente do INSS, Ana Cristina Silveira.
4: Se você receber uma mensagem do governo federal pelo WhatsApp, verifique se ela foi enviada pela conta oficial identificada com o selo azul de verificação. O INSS nunca solicita dados pessoais, senhas ou qualquer tipo de pagamento.
3: A prova de vida é feita de forma automática por meio do cruzamento de informações entre as bases de dados do governo. Apenas os segurados que não tiverem essas movimentações identificadas pelos sistemas são chamados a regularizar a situação pelo WhatsApp do gov.br ou pela caixa postal da conta Gov. De acordo com a presidente do INSS, Ana Cristina Silveira, o cruzamento de informações garante o pagamento em dia com total segurança.
4: A prova de vida é um procedimento importante para garantir a continuidade do pagamento do benefício com segurança. Se for necessário realizá-la, o procedimento pode ser feito de forma simples e segura. Basta comparecer à agência bancária onde você recebe o benefício. Outra opção é fazer a comprovação pelo site ou aplicativo Meu INSS.
3: Em caso de dúvida, aposentados e pensionistas podem ligar para a central telefônica 135 de segunda a sábado, das 7 da manhã às 10 da noite. Para acessar a plataforma Meu INSS, basta entrar no endereço meu.inss.gov.br ou baixar diretamente na loja de aplicativos do celular. O acesso aos serviços precisa do login na conta Gov. Reportagem Edinaldo Júnior.
0: Ela faz bem para o coração, aumenta músculos e ainda diminui o estresse.
1: Estamos falando da bicicleta, que para muitos vai além do lazer. É um meio de transporte.
0: E hoje, Dia Nacional do Ciclista, vamos falar desse meio de transporte, utilizado por mais de 4 milhões de brasileiros como forma de locomoção para o trabalho.
1: A bicicleta é companheira do brasiliense Rafael Dornelles em vários momentos do dia, desde as atividades de lazer até os deslocamentos para compromissos que ele tem como coordenador da organização não governamental Rodas da Paz, que promove a mobilidade urbana sustentável e pacífica.
5: A bicicleta é meu principal meio de transporte e é uma forma de você se locomover pela cidade, trazendo saúde, uma forma sustentável, uma forma que impacta menos a cidade, tanto financeiramente quanto espacialmente, e traz uma alegria que é específica da bicicleta.
1: Dados do IBGE apontam que 4 milhões e 400 mil brasileiros, que representa 6,2% da população, vão de bicicleta para o trabalho. O ciclismo, assim como a caminhada, é chamado de meio de transporte ativo ou não motorizado. Significa que só depende da força do próprio ser humano. Além do benefício para a saúde, essa forma de deslocamento traz outras vantagens, como explica Marcos Daniel dos Santos, secretário nacional de mobilidade urbana.
6: E hoje o brasileiro gasta quase 20% da sua renda para poder se deslocar, seja para botar combustível no carro, ou seja para pagar o transporte público. Então, quando você coloca a bicicleta, você está reduzindo o que você usa para se deslocar no dia a dia da cidade. Alguém que deixa de andar de carro para andar de bicicleta é menos um carro. É mais espaço disponível, é menos poluição. O custo como um todo de se manter uma cidade que pedala muito, você vai ver que é um custo menor com o poder público. Por quê? Porque é menos gestão de trânsito, é menos manutenção viária.
1: Para o especialista em mobilidade da Universidade de Brasília, pastor Willy Gonzalez, a Magrela ainda precisa conquistar seu espaço no trânsito.
7: E se tratando especificamente de áreas urbanas mais centrais, o problema é um pouco maior relativo à questão da segurança, né? E o conflito com veículos de maior porte em espaços que realmente a bicicleta não tem condição de poder, digamos, competir. Nesse sentido, espera-se que continuem as políticas que o Brasil vem desenvolvendo para tornar a bicicleta um modo mais seguro, né?
1: Desde 2012, o Brasil possui a Política Nacional de Mobilidade Urbana, que define regras para o deslocamento nas cidades. E uma das principais diretrizes é a priorização dos meios de transporte ativos, ou seja, a caminhada e o deslocamento por bicicletas. O dia 19 de agosto celebra a importância do ciclista no trânsito das cidades e da bicicleta como meio de locomoção. Reportagem Graziele Bezerra.
8: Sancionada a lei que prevê a ampliação da lista de produtos prevista no programa de venda de balcão.
0: A medida também autoriza a realização de leilões públicos para a formação de estoques de produtos agrícolas.
9: O programa de comercialização direta de insumos permite a compra por criadores rurais de pequeno porte. Ficam autorizadas as compras de milho, sorgo, caroço de algodão, farelo de soja e farelo de milho. A nova lei também incluiu os aquicultores como público do programa de venda em balcão. Cooperativas de produção agropecuária e associações formadas por agricultores familiares também poderão participar. O pré-requisito é que os beneficiários estejam cadastrados no Sistema de Cadastro Nacional de Produtores Rurais e demais agentes, o SICAM. Além dos novos produtos, a legislação estabelece limites mensais para a aquisição dos produtos destinados à alimentação animal. O máximo que pequenos criadores poderão comprar por mês é de até 27 toneladas. Já as cooperativas e associações de agricultores familiares poderão adquirir até 80 toneladas. Toneladas mensais. As compras poderão ser feitas por meio de leilões públicos. A medida também prevê a aquisição de produtos básicos da política de garantia de preços mínimos por valores de até 25% acima do preço mínimo vigente no estado onde ocorrer a compra. O objetivo é permitir a formação de estoques públicos que possam ser utilizados em ações de abastecimento e segurança alimentar. Daniele Popov para a Voz do Brasil.
0: Uma realização da Secretaria de Comunicação Social da Presidência da República.
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0: Fique agora com o Minuto do TCU. Em seguida, as notícias do Poder Judiciário e do Congresso Nacional. Boa noite.
8: Boa noite, até amanhã.
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11: O Tribunal de Contas da União apresentou ao Congresso Nacional os resultados de auditoria sobre prevenção e combate ao assédio nas 69 universidades federais do país. O trabalho analisou políticas contra assédio moral, sexual e discriminação. Na época da auditoria, apenas 28 das 69 universidades tinham política institucional sobre o tema. O TCU também encontrou falhas no acolhimento das vítimas e falta de protocolos para evitar que elas revivam situações de violência durante a apuração dos casos. O tribunal determinou que as universidades criem ou aprimorem as ações ampliem os canais de denúncia e ofereçam capacitação permanente. O TCU já começou a acompanhar as medidas. Dados preliminares mostram que 28 das 41 instituições que ainda não tinham a política já criaram normas internas. Saiba mais em tcu.gov.br.
12: 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Você vai ouvir agora notícias do Poder Judiciário.
13: Supremo decide por unanimidade ampliar o alcance das medidas protetivas previstas na Lei Maria da Penha.
14: TST decide que trabalhador pode entrar na justiça na cidade onde ele mora, mesmo não sendo local de trabalho.
13: STJ imposta novos presidente e vice para o biênio 2026-2028.
14: Boa noite, eu sou o Arthur Filho.
13: E eu sou Walter Lima.
14: O plenário do Supremo Tribunal Federal decidiu na sessão de hoje que medidas protetivas da Lei Maria da Penha podem ser aplicadas em casos de violência contra a mulher fora do âmbito doméstico e familiar. Este mês, a norma completou 20 anos.
13: O caso concreto tratava da negativa de aplicação das medidas protetivas pela Justiça de Minas Gerais, sob o argumento de que não havia relação familiar ou afetiva entre a vítima e o agressor.
14: O presidente do STF, ministro Edson Fachin, é o relator do processo. Para ele, a ausência de relação íntima de afeto não afasta a incidência das medidas protetivas quando presentes elementos característicos da violência baseada no gênero.
13: Os demais ministros acompanharam o entendimento do relator por unanimidade.
14: Tomaram posse hoje como presidente e vice-presidente do STJ e do Conselho da Justiça Federal, respectivamente, os ministros Luiz Felipe Salomão e Mauro Campbell Marques.
13: A solenidade contou com a presença de autoridades dos três poderes. Fátima Uchoa.
15: Em discurso, o presidente do STJ, ministro Luiz Felipe Salomão, destacou algumas prioridades para o biênio 2026-2028. Segundo ele, o tribunal se prepara para iniciar um novo tempo dentro do sistema de justiça com a implementação do filtro da relevância da questão federal e todas as mudanças regimentais necessárias para a corte funcionar dentro dessa nova lógica. Segundo Salomão, a qualidade das decisões, a transparência e o acesso dos cidadãos serão preocupações permanentes com o uso da inteligência artificial e das ferramentas tecnológicas a serviço da sociedade.
14: TST decide que em situações excepcionais, trabalhador pode ajuizar a ação na cidade onde mora, mesmo que não seja o local onde trabalhou.
13: A regra geral continua sendo a do local da prestação dos serviços. Simone Moura.
16: O Tribunal Pleno do TST definiu que, em casos excepcionais, o trabalhador pode ajuizar ação na cidade onde mora, mesmo que não tenha sido contratado ou trabalhado no local. Pela regra geral, prevista no artigo 651 da CLT, o processo deve ocorrer onde o serviço foi prestado. No entanto, o TST flexibilizou essa regra para garantir o acesso à justiça em casos de doença ocupacional, vulnerabilidade ou quando o deslocamento for caro demais. A decisão foi tomada a partir do caso de um jogador de futebol que morava em São Paulo e foi contratado por um clube de Rondônia. Ele ajuizou a ação depois de sofrer uma lesão no início dos treinos. O relator, ministro Lélio Bentes Correia, destacou que as mudanças na Justiça do Trabalho, como o processo judicial eletrônico e o juízo 100% digital, reduziram as barreiras geográficas para o acesso à justiça. Para o TST, no entanto, a flexibilização não pode prejudicar o direito de defesa da empresa. A tese foi...
17: Com a sentença, se torna obrigatória a autorização prévia do ICMBio para iniciar o processo de lavra. Apenas o título minerário, concedido pela Agência Nacional de Mineração, não é mais suficiente. A Justiça também aprovou um acordo entre o MPF e o ICMBio que amplia a fiscalização e a proteção da unidade de conservação. A ação foi ajuizada pelo MPF em 2024, após identificar problemas na comunicação e na articulação entre os órgãos responsáveis pela regulação da mineração e pela proteção ambiental da APA.
14: Tribunal Superior Eleitoral proíbe Pablo Marçal de usar recursos oficiais para a campanha.
13: Decisão foi tomada na sessão desta quinta-feira e vale até o julgamento do mérito do registro de candidatura de Marçal. Guilherme Firmino tem mais informações.
18: O plenário do TSE deferiu tutela de urgência e proibiu Pablo Marçal de usar recursos públicos na campanha eleitoral. Marçal também foi vetado de participar da propaganda eleitoral gratuita no rádio e na televisão e de debates. No processo, o Ministério Público Eleitoral alega que Pablo está inelegível até 2032 e que não cumpriu o prazo mínimo de 6 meses de filiação ao PRTB para disputar as eleições. A decisão dessa quinta não antecipa o julgamento de registro de candidatura de Pablo Marçal, que ainda vai ser julgado pela Justiça.
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19: A você, uma boa noite.
20: E até amanhã.
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22: Eu sou Humberto Pinheiro e estes são os destaques de hoje do Jornal do Senado, que começa agora. Aumento de acidentes com motociclistas de aplicativos gera resposta do Senado. 7 organizações internacionais vão acompanhar as eleições de outubro no Brasil. Projeto torna obrigatória a orientação vocacional para jovens em medidas socioeducativas. Boa noite. O número de acidentes envolvendo motociclistas em atividade profissional cresceu 34,92% entre 2023 e 2025, segundo dados do Ministério Público do Trabalho. Diante desse cenário, projetos em análise no Senado propõem mudanças nas regras da atividade, incluindo a adoção de seguros obrigatórios e alterações nas exigências para a obtenção da Carteira Nacional de Habilitação. O repórter Douglas Castilho traz os detalhes.
23: Elvis Macedo, garçom morador do Rio de Janeiro, se dirigia da Zona Sul Carioca à cidade vizinha Niterói quando a moto que o levava se chocou com um carro, causando traumatismo craniano e a ruptura do fêmur. Elvis relatou sua experiência e chamou atenção para a observação no hospital de casos semelhantes ao seu.
24: Eu fiquei numa ala onde havia mais ou menos umas 20 pessoas que tinham o mesmo problema que o meu, se acidentaram de moto. E eu acho que esse assunto das motos por aplicativo devem ser discutidos mais nos meios políticos, que deve haver algum tipo de lei.
23: A percepção de Elvis é amparada por dados do Ministério Público do Trabalho, que demonstram que o crescimento nas notificações de acidentes de trabalho com motos aumentou 34,92% entre os anos de 2023 e 2025. Diante desse cenário, senadores apresentaram nos últimos anos projetos de lei regulamentando a profissão e garantindo mais segurança aos motoristas. Um deles obriga as empresas de tecnologia a fornecerem seguro de acidentes pessoais para os seus entregadores. Outro texto prevê a necessidade de um motociclista ter sua carteira de habilitação com a observação de que exerce atividade remunerada, o que gera novas obrigações ao piloto. Ambos os projetos aguardam votação nas comissões.
22: Democratizar o acesso aos investimentos e incentivar o pequeno investidor são objetivos de projeto de lei pronto para ser votado na Comissão de Educação. De autoria da senadora Jussara Lima, do PSD do Piauí, a proposta cria a Semana Nacional do Pequeno Investidor, na segunda semana de outubro, com ações de educação financeira, como seminários, palestras e debates. Segundo o texto, a iniciativa busca ampliar o conhecimento sobre finanças pessoais e estimular decisões baseadas em informações confiáveis. Para o senador Flávio Arnes, do PSB do Paraná, a medida também pode contribuir para reduzir golpes contra pequenos investidores. E a Comissão de Constituição e Justiça analisa o projeto de lei que torna obrigatória a orientação vocacional para adolescentes que cumprem medidas socioeducativas. A proposta já recebeu parecer favorável na Comissão de Educação. A reportagem é de Bruno Lourenço.
25: O projeto de lei inclui testes de aptidões, interesses e habilidades nos programas de atendimento socioeducativo. A regra valerá tanto para jovens que cumprem medidas em regime de semiliberdade, quanto para aqueles que se encontram internados. Estados. A proposta já passou pela Comissão de Educação e Cultura, quando a senadora Tereza Leitão, do PT de Pernambuco, destacou que a capacitação profissional é essencial para afastar os jovens do crime.
2: A escolarização e a profissionalização do adolescente em conflito com a lei são, portanto, pilares desse sistema, pois funcionam como instrumento de ressocialização e de construção de projetos de vida que afastem um jovem da reincidência infracional.
25: Depois da CCJ, o texto vai ao plenário do Senado.
22: Nas redes sociais, a liberdade de expressão convive diariamente com a circulação de informações falsas e discursos de ódio. Encontrar um equilíbrio entre garantir o direito de se manifestar e combater conteúdos que podem causar danos foi o desafio discutido pelos senadores na Comissão de Educação. Durante a audiência, foi apresentado o programa Senado Verifica, um canal de interação do Senado com o cidadão para a checagem de informações publicadas em qualquer meio de comunicação. Repórter Rodrigo Rezende.
3: O senador Paulo Paim, do PT do Rio Grande do Sul, afirmou que discutir limites para o conteúdo publicado nas redes sociais envolve também o debate sobre liberdade de expressão e censura.
4: Defendemos a liberdade de expressão, que é um direito fundamental. O que precisamos é de um ambiente em que as pessoas possam debater, divergir, defender suas posições, sem transformar o outro num inimigo.
3: Frederico Franco Alvim, representante da Assessoria Especial de Enfrentamento à Desinformação do Tribunal Superior Eleitoral, ressaltou que as redes sociais podem prejudicar a democracia ao destacar determinados temas em relação a outros.
5: O fato é que a gente também tem dentro das redes sociais uma realidade deturpada, porque a realidade, a complexidade da realidade não cabe num feed de rede social.
3: Maria Laura Soares e Silva, jovem senadora do estado do Rio de Janeiro, afirmou que a velocidade de mudança das tecnologias exige iniciativas rápidas.
6: A inteligência artificial, em questão de 2-3 anos, avançou de forma inexplicável. E hoje é um realismo surreal, onde você nem consegue mais identificar o que é verdade e o que não é.
3: Durante a audiência foi apresentado o programa Senado Verifica, um canal de interação do Senado com o cidadão destinado à checagem de informações publicadas em qualquer meio de comunicação.
7: Eleições 2026.
22: O Tribunal Superior Eleitoral confirmou que pelo menos 7 organizações internacionais vão acompanhar as eleições de 2026 no Brasil. OEA, União Europeia e Parlaçu estão entre as entidades convidadas para acompanhar a preparação, a votação e a apuração. Repórter Pedro Pincer.
26: Foram convidadas oficialmente a Organização dos Estados Americanos, a União Europeia, a Liga dos Estados Árabes, a Rede dos Órgãos Jurisdicionais e de Administração Eleitoral dos Países de Língua Portuguesa, a União Interamericana de Organismos Eleitorais e a Rede Mundial de Justiça Eleitoral, além do Parlaçul. O presidente do TSE, ministro Nunes Marques, reafirmou a segurança e a credibilidade dos sistemas e dos processos eleitorais brasileiros.
27: O Brasil tornou-se, ao longo das últimas décadas, uma referência mundial na realização de eleições. A vanguarda entre as democracias representativas contemporâneas é resultado da contínua e paulatina construção de um processo eleitoral eficiente, ancorado em normativos modernos e em sistemas tecnológicos capazes de garantir a transparência, a segurança e a credibilidade das eleições.
26: Na prática, as missões de observação eleitoral são tidas como pilares de confiança pública. Os relatórios independentes produzidos pelas comitivas avaliam a integridade dos sistemas e o cumprimento da legislação, sugerindo melhorias contínuas.
22: E você conhece o termo afroconveniência? É quando uma pessoa branca se declara negra para obter algum tipo de vantagem, como reserva de vagas nas universidades, por exemplo. Mudanças na declaração de cor de candidatos desde a aprovação de cotas para campanhas reacenderam o debate sobre a afroconveniência no contexto eleitoral. Quem explica é a repórter Marcela Diniz.
28: Dados preliminares do Tribunal Superior Eleitoral mostram que as candidaturas negras são maioria nas eleições de 2026, representando 49,9% do total. O aumento do número de pessoas que se declaram pretas ou pardas pode estar relacionado à maior identificação racial. Mas essa autodeclaração nem sempre corresponde à experiência de sofrer racismo ou à percepção das desigualdades sociais relacionadas à raça. Nesse contexto, aparece o conceito de afroconveniência, usado para descrever casos em que uma pessoa se declara negra para obter benefícios de políticas afirmativas como as cotas raciais. O senador Paulo Paim, do PT do Rio Grande do Sul, lembra que desde a Emenda Constitucional 133 de 2024, os partidos políticos devem destinar, no mínimo, 30% de recursos dos fundos eleitoral e partidário para candidaturas de pessoas pretas e pardas. É aí que a afroconveniência aparece como estratégia de campanha.
0: Muitos que nunca se identificaram como negro passam, a partir desse momento, assumir uma negritude, entre aspas, para que eles tenham direito a um financiamento maior para a sua campanha e também mais espaço na televisão. Você está tirando um percentual daqueles que realmente sofreram o preconceito nesse país.
28: De 2022 a 2026, 786 candidatos mudaram sua declaração de cor junto ao TSE. A maioria transitou de branco para pardo.
22: Com edição de Paulo Groba e trabalhos técnicos de João Lira, o Jornal do Senado fica por aqui. Acompanhe agora as notícias da Câmara dos Deputados. Boa noite e até amanhã.
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8: Projetos de lei ampliam o alcance do benefício de prestação continuada.
9: Comissões debatem limites para reajustes anuais nas alíquotas do IOF.
8: Parlamentares defendem políticas para combater a violência de gênero.
9: Boa noite. Carol D'Artora, do PT do Paraná, defende o avanço de proposta em debate na Câmara que criminaliza a misoginia. A deputada também apresentou projetos para ampliar o enfrentamento no ambiente digital, com punição a grupos organizados que financiam conteúdos de ódio contra as mulheres.
8: Carol D'Artora destaca que suas propostas também tratam da combinação entre misoginia e racismo nas redes sociais. A parlamentar afirma que esse recorte é necessário para proteger especialmente mulheres negras, mais expostas a crimes de ódio no ambiente digital.
9: A Lei Maria da Penha completou 20 anos em 7 de agosto. Jaque Rocha, do PT do Espírito Santo, considera que a legislação mudou o enfrentamento à violência contra as mulheres, ao criar mecanismos de proteção e ao responsabilizar os agressores.
8: De acordo com Jaque Rocha, a violência contra mulheres e meninas também ganhou novas formas, inclusive no ambiente digital. Por isso, a deputada defende a aprovação do projeto que criminaliza a misoginia como forma de ampliar a proteção contra discursos de ódio e violência.
9: Daniela do Vaguinho, do Republicanos do Rio de Janeiro, enaltece os 20 anos da Lei Maria da Penha. A deputada ressalta, porém, que os números de feminicídios e de casos de violência doméstica mostram que ainda há desafios a enfrentar.
8: Daniela do Vaguinho defende o fortalecimento da rede de proteção com mais delegacias especializadas, centros de atendimento e casas de acolhimento. Ela também destaca a importância da prevenção e da educação para evitar que a violência contra a mulher aconteça.
9: Maria do Rosário, do PT do Rio Grande do Sul, alerta para os riscos de violência e abuso contra crianças e adolescentes nas plataformas digitais. Ela defende o cumprimento do ECA digital e a responsabilização das empresas diante de conteúdos que estimulem violência e automutilação.
8: Maria do Rosário também apoia a suspensão das transmissões ao vivo da plataforma Discord no Brasil e afirma que é preciso fortalecer a proteção de crianças e adolescentes nas redes. Ela defende ainda o apoio às famílias e às escolas para prevenir esses riscos.
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11: Saúde.
9: A Câmara aprovou diretrizes para o atendimento no SUS de mulheres na menopausa. A repórter Paula Bittar acompanhou a votação.
13: A Comissão de Constituição e Justiça da Câmara aprovou uma proposta que cria diretrizes no Sistema Único de Saúde para a atenção integral à saúde de mulheres no climatério e na menopausa. O climatério é a transição entre a fase reprodutiva e a não reprodutiva da vida da mulher. Já a menopausa ocorre após 12 meses sem menstruação. Estudos do Ministério da Saúde mostram que o climatério está associado a sintomas físicos e psíquicos, como ondas de calor, distúrbios do sono, alterações do humor, osteoporose e maior risco cardiovascular. A relatora da medida na comissão, deputada Tabata Amaral, do PSB de São Paulo, ressaltou que aproximadamente 29 milhões de brasileiras estão no climatério, período de transição hormonal da mulher que pode começar por volta dos 40 anos, com casos também de menopausa precoce ainda antes disso. Ela destacou que, embora não seja uma doença, a menopausa pode afetar significativamente a saúde física, mental, sexual, metabólica e cardiovascular das mulheres, além de comprometer sua qualidade de vida, permanência no mercado de trabalho e geração de renda. A proposta aprovada estabelece que o SUS deve oferecer ações educativas e de conscientização, exames e medicamentos e atendimento integral e multiprofissional. O texto também prevê incentivo a pesquisas, produção de dados e monitoramento em parceria com estados e municípios. A proposta cria ainda o Dia Nacional de Conscientização sobre a Menopausa, a ser celebrado em 18 de outubro. O projeto, que cria diretrizes no SUS para a atenção integral à saúde de mulheres no climatério e na menopausa, pode seguir diretamente para o Senado, a menos que haja recurso para votação antes pelo plenário da Câmara. Da Rádio Câmara, de Brasília, Paula Bittar.
11: Direitos Humanos.
14: Benedita da Silva, do PT do Rio de Janeiro, defende medidas para combater o etarismo e pede que o envelhecimento não seja associado à perda de autonomia. Ela acredita que o preconceito se agrava quando combinado a fatores como gênero, raça, deficiência e condição social.
9: Benedita da Silva também propõe ações para promover um envelhecimento saudável, com mais acesso à saúde, cultura, esporte, educação e lazer. Ela sustenta que é preciso garantir não apenas mais anos de vida, mas qualidade de vida, participação social e respeito aos idosos.
11: Previdência.
14: Projeto de bacelar do PV da Bahia cria um auxílio transitório para o cuidador principal de pessoa que recebeu o benefício de prestação continuada. Pela proposta, o auxílio será pago por um ano no valor de meio salário mínimo após a interrupção do benefício com a morte do dependente.
9: Segundo bacelar, a medida busca amparar mães e cuidadores que deixaram o mercado de trabalho para se dedicar aos cuidados de familiares. O projeto também prevê o reconhecimento do período dedicado ao cuidado para fins de aposentadoria.
14: Heloísa Helena, da Rede do Rio de Janeiro, propõe a criação da Renda Universal de Cidadania para pessoas com deficiência, sem exigência de comprovação de renda. A ideia, segundo ela, é superar as limitações do benefício de prestação continuada e criar um modelo que fortaleça a proteção social.
15: Hoje no Brasil, infelizmente, para que se tenha acesso ao BPC, é preciso que a família não seja pobre, ela esteja à beira da miséria humana, por causa da vinculação a um quarto de salário. Então, nós entendemos que as pessoas pessoas que têm alguma deficiência, seja caracterizada como deficiência física, transtorno psíquico, mental, transtorno do espectro autista ou qualquer um outro, ele tenha direito a esse benefício.
9: Heloísa Helena conclui que a mudança pode ampliar a dignidade, a autonomia e a segurança econômica. Ela explica que, se aprovada, a renda básica de cidadania deve ser implementada de forma gradual e sustentável, como instrumento de apoio à sobrevivência e à inclusão social.
12: Justiça.
16: Lucas Redecker, do PSD do Rio Grande do Sul, afirma que novas investigações sobre fraudes no INSS reforçam suspeitas discutidas durante a comissão parlamentar de inquérito que apurou descontos indevidos de aposentados. O legislador critica a rejeição do relatório da CPI.
9: Lucas Redecker cobra a responsabilização dos envolvidos no esquema investigado, além da recuperação dos recursos desviados. O parlamentar avalia que, apesar de os aposentados terem sido ressarcidos, é necessário avançar nas punições para evitar a impunidade.
12: Trabalho.
16: A Câmara aprovou uma regulamentação para as profissões de agentes indígenas de saúde e de saneamento. A repórter Paula Bittar acompanhou a votação.
17: A Comissão de Constituição e Justiça da Câmara aprovou uma proposta que regulamenta as profissões de agente indígena de saúde e de agente indígena de saneamento. Segundo o texto aprovado, para exercer as funções, o profissional deverá ser indígena, residir na área da comunidade de atuação, ter idade mínima de 18 anos, dominar a língua da comunidade e conhecer os costumes e sistemas tradicionais de saúde do povo indígena. Será exigida ainda a conclusão do ensino fundamental e de curso de qualificação específico definido pelo Ministério da Saúde. O agente indígena de saúde atuará na prevenção de doenças e na promoção da saúde das populações indígenas. As ações serão domiciliares ou comunitárias, individuais ou coletivas, seguindo as diretrizes do SUS. Os agentes devem atuar para prevenir doenças, monitorar a saúde dos indígenas, prestar primeiros socorros e mobilizar as comunidades. Já o agente indígena de saneamento trabalhará com a mesma finalidade, atuando especificamente em saneamento básico e ambiental. Entre as atribuições dele estão o monitoramento e a manutenção de sistemas de saneamento e ações de saneamento para prevenir doenças. A relatora na comissão, deputada Lídice da Mata, do PSB da Bahia, ressaltou a relevância dessa proposta.
18: É um projeto que já estava aqui na comissão há algum tempo, que trata do reconhecimento dos agentes de saúde indígena. Esse é um projeto que diz respeito ao acesso à saúde da população, daqueles que mais precisam, especialmente da nossa população indígena. Tem interesse do Ministério da Saúde para que fosse aprovado, mas principalmente o interesse dessa casa em aprovar projetos que são projetos de origem nos nossos deputados.
17: A proposta que regulamenta as profissões de agente indígena de saúde e de agente indígena de saneamento já pode seguir ao Senado, a menos que haja recurso para votação antes pelo plenário da Câmara. Da Rádio Câmara, de Brasília, Paula Bittar.
12: Agricultura.
9: Zé Neto, do PT da Bahia, apresentou o projeto que amplia o acesso de cooperativas de agricultura familiar a financiamentos para a instalação de sistemas de geração de energia renovável. A proposta busca reduzir custos e estimular o uso de fontes como solar e eólica no campo.
19: O que nós queremos é, já existe o projeto 1228, que prevê 10% dos recursos do BNDES com juros bem plausíveis, para que esses juros mais baixos atendam os pequenos e microempreendedores do campo da agricultura familiar. E nós estamos estendendo isso com o nosso projeto, que é o projeto 3066, que ele visa exatamente trazer também para esse foco as cooperativas de agricultura familiar. Nós precisamos fortalecer as cooperativas.
16: De acordo com Zé Neto, o financiamento com juros mais baixos pode ampliar a geração de energia limpa no campo. Ele acredita que a medida pode beneficiar especialmente produtores das regiões norte e nordeste do país, onde há grande potencial para a geração de energia solar.
12: Economia.
9: Comissão da Câmara aprova projeto que limita aumentos do IOF. Entenda na reportagem de Silvia Munhato.
2: A Comissão de Desenvolvimento Econômico da Câmara aprovou o projeto que fixa novos tetos para as alíquotas do Imposto sobre Operações Financeiras, o IOF, além de criar limites para eventuais aumentos de alíquotas. O deputado Maurício Marcon, do PL do Rio Grande do Sul, relator do texto, foi favorável à medida.
4: Então, o IOF, ele é um imposto regulatório, ele foi criado, né, para a gente ver o rastreio do dinheiro, mas não ser arrecadatório. E o governo hoje tem usado esse imposto para arrecadar. Então, a gente coloca um limite nesses aumentos que o governo pode fazer, justamente para tentar trazer segurança jurídica para quem quer investir no Brasil.
2: Pela proposta, o aumento máximo anual do IOF sobre operações de crédito seria de 70%, para operações cambiais, de 100%. Na discussão do texto na comissão, o deputado Helder Salomão, do PT do Espírito Santo, foi contrário às mudanças, por entender que elas alterariam o cenário atual, resultando em perda de arrecadação sem uma necessária compensação. A proposta, que fixa novos tetos para o IOF e cria limites para futuros aumentos, será analisada agora pela Comissão de Finanças e Tributação. Da Rádio Câmara de Brasília, Silvia Minhato.
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23: Relações Exteriores.
24: Welter, do PT do Paraná, apoia o combate à disseminação de fake news, lembrando que a desinformação representa uma ameaça à democracia. O deputado também critica o que considera interferência externa no debate político e eleitoral brasileiro.
25: Ao fazer um balanço positivo da economia, Welter cita a geração de empregos, o controle da inflação, o aumento da renda e a redução das desigualdades. O parlamentar também menciona os investimentos do governo federal em saúde, educação e infraestrutura.
24: Jandira Fegali, do PCdoB do Rio de Janeiro, critica a postura do governo dos Estados Unidos em relação ao Brasil. Ela afirma que a retomada de uma política que busca subordinar a América do Sul aos interesses norte-americanos representa uma ameaça à soberania dos países da região.
25: Jandira Fegali alerta para possíveis interferências indevidas no processo eleitoral por meio das redes digitais, com questionamentos sobre as urnas eletrônicas. A parlamentar defende uma reação institucional que preserve a independência do Brasil e o funcionamento da democracia.
23: Meio ambiente.
24: Alguns métodos de alimentação de animais utilizados para produzir iguarias causam sofrimento aos bichos. Por isso, uma lei já sancionada pela Presidência da República, depois de aprovada nas comissões da Câmara, proíbe a produção e a sua comercialização no Brasil. Saiba mais na reportagem de Maria Neves.
29: Aprovado na Comissão de Constituição e Justiça da Câmara dos Deputados, o projeto que proíbe a produção e a venda de alimentos produzidos por meio de alimentação forçada de animais. Um exemplo de produto resultante da alimentação forçada de animais é o foie gras, nome dado ao fígado gordo de pato ou ganso, que é uma iguaria francesa. Como explica o deputado Áureo Ribeiro, do Solidariedade do Rio de Janeiro, que foi relator do texto em uma das comissões da Câmara, o processo pode causar doenças e levar à morte precoce do animal.
30: A alimentação forçada é uma prática extremamente cruel. Funciona com a introdução de tubos na garganta das aves para aumentar artificialmente o fígado do animal. Nós estudamos o tema e vimos que isso provoca sofrimento intenso e aumenta muito a mortalidade dessas aves.
29: Quem descumprir a nova lei pode receber como punição detenção de 3 meses a 1 ano e multa. Essa pena está prevista na Lei dos Crimes Ambientais, que também estabelece outras sanções administrativas para quem maltrata animais. Pelo texto aprovado, a proibição abrangerá tanto os produtos vendidos na forma natural quanto os enlatados. Da Rádio Câmara de Brasília, Maria Neves.
0: Comissões.
25: Chico Alencar, do pessoal do Rio de Janeiro, defende projeto que condiciona a liberação das chamadas emendas PIX à aprovação prévia de um plano de trabalho. Autor da matéria, ele explica que o objetivo é ampliar o controle sobre esses repasses diretos a estados e municípios.
1: Chico Alencar também ressalta que a proposta cria mecanismos de rastreamento dos recursos, prestação de contas e uso de conta bancária específica. O deputado argumenta que as medidas podem evitar desvios após auditorias apontadas em irregularidades na aplicação do dinheiro.
0: Esporte.
25: Luiz Lima, do Novo do Rio de Janeiro, comemora a aprovação de projeto que torna permanente a lei de incentivo ao esporte, eliminando a necessidade de renovação periódica do benefício fiscal. Com o autor da proposta, o deputado avalia que a medida dá mais estabilidade aos projetos esportivos.
3: A lei de incentivo do esporte é a oportunidade que a gente tem de empresas, pessoas jurídicas ou pessoas físicas, destinarem um percentual todo ano que pagaria em relação a tributo federal para o governo federal, puder destinar para entidades que pleiteiam a lei de incentivo junto ao Ministério do Esporte. Agora é perene, é para sempre. Há 20 anos a gente já tem a lei de incentivo do esporte em atividade no nosso país, e você garantir a perenidade igualando a cultura foi muito satisfatório para a política esportiva e para o brasileiro que gosta e ama esporte.
1: Luiz Lima ressalta que a lei de incentivo ao esporte beneficia projetos nas áreas competitiva, educacional, de inclusão e de reabilitação. Ele defende equiparar o percentual destinado por empresas, atualmente em 3%, ao previsto para o setor cultural, com o objetivo de acelerar a execução das iniciativas.
25: Termina agora o Jornal Câmara dos Deputados, produzido pela Rádio Câmara, com trabalhos técnicos de Everson Urani e apresentação de Val Monteiro e Márcio Aquilissardi. Boa noite.
1: A Voz do Brasil volta amanhã. Boa noite.
0: 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Boa noite.

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1: Uma ótima noite para você, sintonizado Educativa FM 101,9, conectada com Campinas. Começamos mais uma edição do programa Love Songs, o mais puro romantismo para você recordar e também se emocionar. Na sua companhia, Deco Lopes. Abrimos o programa de hoje com a cantora Anne Murray. Vamos ouvir You Need Me. Boa noite.

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0: Love Songs Educativa FM, fechando esta primeira hora da programação com o grupo One Way. Nós ouvimos Lust Inside of You. Ouvimos antes New Kids on the Block com Funny Feeling. Daqui a pouco voltamos com mais músicas para você.
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